0: estabelecidas pela Justiça estão previstas na legislação brasileira, com destaque para o Estatuto da Criança e do Adolescente Digital.
1: Esse quadro ele já vinha se agravando. E o que acontece? O Brasil hoje ele tem uma legislação específica, né, para proteção de crianças e adolescentes no ambiente digital, chamado ECA Digital. Então, nós, essa foi a grande base, digamos, da nossa ação, foi exigir que fossem cumpridas determinações que já constam em lei, mas que infelizmente não estavam sendo observadas especificamente nessa plataforma.
0: De acordo com a decisão judicial, as contas de crianças e adolescentes até 16 anos devem estar vinculadas às contas de seus responsáveis legais. A plataforma Discord também deverá adotar medidas de proteção e ferramentas de supervisão parental, incluindo o controle das interações. A decisão ainda determina que o Discord crie protocolo para situações de extorsão sexual envolvendo crianças ou adolescentes. Rafael Ramos, da Advocacia-Geral da União, explicou que essas plataformas já têm ferramentas para coibir esses tipos de crimes.
1: Há mecanismos, há formas de detecção, seja por vídeo, seja por ícones, seja por textos, seja por chamados metadados, né, correlações de comportamento de determinados usuários conversando com outros, os chamados sinais, né, esses marcadores, as empresas têm condição de fazer esse acompanhamento e é uma avaliação de risco, né?
0: O Discord também deve comprovar a capacidade de operar em língua portuguesa para segurança, moderação e recebimento de denúncias no Brasil. Caso não cumpra a determinação judicial, a plataforma ficará sujeita a multa diária de R$100 mil. Reportagem Luana Karen.
2: O Google removeu do YouTube 46 canais e 11 vídeos criados por meio de inteligência artificial com falsos médicos para disseminar desinformação, promessas de curas e tratamentos sem comprovação científica.
3: Outros 32 canais e 4 vídeos já estavam disponíveis quando a notificação chegou à empresa. 2 canais foram desmonetizados.
2: Segundo o Google, os canais foram excluídos por violações às políticas da plataforma, fraude e roubo de identidade.
3: O pedido para retirada do conteúdo foi feito pela Advocacia Geral da União.
2: Centro Nacional que vai centralizar notificações sobre possíveis crimes cibernéticos contra crianças e adolescentes.
3: A estrutura ligada à Polícia Federal vai receber, analisar e encaminhar os casos às autoridades responsáveis.
2: Saiba mais com Graziela Mendonça.
4: O Ministério da Justiça e Segurança Pública publicou uma portaria que estabelece como serão recebidas e encaminhadas as notificações sobre possíveis crimes contra crianças e adolescentes no ambiente digital. A Polícia Federal vai centralizar esse trabalho por meio do Centro Nacional de Proteção à Criança e ao Adolescente. As empresas de tecnologia deverão comunicar situações de risco crível, iminente ou em andamento em até 12 horas. Casos onde há indícios de material de violência contra criança e adolescente terão prazo de 72 horas ou de até 7 dias, dependendo da ocorrência. A empresa também terá que retirar o conteúdo do ar imediatamente e guardar o material e os registros necessários para ajudar nas investigações. Os relatórios serão analisados e encaminhados às autoridades responsáveis, como as polícias, o Ministério Público e a Agência Nacional de Proteção de Dados. A portaria também autoriza a criação de uma força integrada para combater o crime organizado no ambiente cibernético, inclusive casos de violência sexual contra crianças e adolescentes. Graziela Mendonça para a Voz do Brasil.
2: Autoridades brasileiras se reuniram hoje com o representante de comércio dos Estados Unidos para mais uma tentativa de diálogo sobre as tarifas impostas pelo governo norte-americano.
3: Com presença do ministro do Desenvolvimento, Indústria, Comércio e Serviços, Márcio Elias Rosa, e do ministro das Relações Exteriores, Mauro Vieira, o encontro ocorreu durante a reunião de ministros do comércio do G20, grupo que reúne nações desenvolvidas e emergentes, e também a União Europeia e a União Africana.
2: Durante a reunião, os ministros reafirmaram a disposição do Brasil de avançar nas soluções que afetam o comércio bilateral.
3: O governo norte-americano deve encaminhar nas próximas semanas um documento com uma proposta para possível acordo, como explica o ministro do Desenvolvimento, Márcio Elias Rosa.
5: Apresentamos de novo para eles nossos argumentos, quão injustas e indevidas são as tarifas que são impostas ao Brasil na atualidade e a necessidade de superá-las. Eles assumiram o compromisso de nos encaminhar nas próximas semanas um documento das discussões daqui para frente. Conseguimos alcançar um ponto de convergência. É necessário que tenhamos um escopo definido para aquilo que possa vir a ser no futuro um acordo comercial entre Brasil e Estados Unidos.
2: Mais de 3 mil moradias poderão ser construídas em 13 estados a partir da destinação de 28 imóveis da União para projetos habitacionais.
3: Os imóveis são prédios para serem revitalizados ou terrenos para construção de moradias, localizados em 12 estados e no Distrito Federal.
2: São Paulo é o estado com o maior número de concessões. São 7 para a construção de 1.325 unidades.
3: A ministra da Gestão e da Inovação em Serviços Públicos, Esther Dweck, que fez a entrega nesta quarta-feira, comentou a iniciativa.
6: A gente conseguiu mapear vários imóveis, terrenos ou prédios que tinham um potencial de habitação e colocamos à disposição a partir de um edital específico da Minha Casa Minha Vida Entidades com a oferta desses imóveis. E a partir disso houve todo o processo de seleção. São várias etapas, né? A seleção já foi anunciada alguns meses atrás, mas agora é uma etapa importantíssima que nesses 28 imóveis a gente faz a cessão do direito real de uso, que é justamente para começar agora o processo de, se for um prédio, fazer o retrofit, se for um terreno, começar a construir.
2: Populações de comunidades quilombolas de todo o país passam a ter atendimento dentro do Sistema Único de Saúde com foco em necessidades específicas.
3: Já estão valendo as regras da nova Política Nacional de Saúde Integral da População Quilombola.
2: A medida tem o objetivo de combater as desigualdades históricas no acesso aos serviços e garantir direito à saúde nesses territórios.
4: Política de proteção à saúde da população quilombola avança com a assinatura da portaria que institui a Política Nacional de Saúde Integral da População Quilombola no último dia 15 de setembro. A norma é mais um passo na atenção integral e para o enfrentamento das desigualdades em saúde da população quilombola. Com a portaria publicada, a política de saúde será integrada ao SUS. Agora, ela será implementada nos territórios. Para isso, é preciso elaborar o Plano Operativo Nacional, que deverá detalhar prioridades, metas, indicadores, responsabilidades e mecanismos de acompanhamento e avaliação. A norma garante ainda que o reconhecimento da população quilombola para fins de atenção à saúde independe da situação de regularização fundiária ou de titulação do território. Daniele Popov para a Voz do Brasil.
3: O subsistema de saúde indígena, responsável por atender os povos originários diretamente nas comunidades e aldeias, está completando 27 anos.
2: É por ele que são realizados, por exemplo, mutirões de atendimento para consultas e exames.
3: A experiência foi levada recentemente por uma comitiva brasileira ao México, país que pretende adotar modelo semelhante no Sistema Único de Saúde.
2: Nós conversamos sobre tudo isso com a secretária especial de saúde indígena, Lucinha Tremembé, hoje mais cedo. Acompanhe. Secretária, bem-vinda à Voz do Brasil, é um prazer ter a senhora conosco. A senhora participou, né, secretária, da comitiva brasileira que esteve no México apresentando o nosso modelo aí de saúde indígena. Conta pra gente, então, o que, que o Brasil mostrou aos mexicanos e por que, que esse encontro aconteceu?
7: Eu que agradeço o convite. Sim, estive compondo a comitiva do ministro na semana passada e a gente foi apresentar o SUS, o Sistema Único de Saúde. O México vai implantar, vai ser o segundo país que vai implantar um sistema único de saúde, né? Assim, a exemplo do nosso SUS. E a gente também apresentou o nosso SASI-SUS, que já é uma... Se o SUS já é uma iniciativa, algo que é único, imagina um subsistema específico para os povos indígenas. Então, a gente fez essa apresentação. E saímos de lá com vários compromissos, inclusive de compartilhamento, de mais informações, que o México ficou muito interessado de também implantar algo semelhante a um subsistema. Eles disseram que não do formato, porque realmente como vai ser um sistema único agora lá, eles disseram, não, a gente não vai fazer algo tão grande, mas ter uma secretaria, aliás, um departamento que vai tratar de todas as políticas e a saúde estará dentro.
3: Pois é, assim como o Brasil, o México é um país com uma população indígena grande e com grande influência em diversas áreas da sociedade, né? A troca de experiências com mexicanos pode nos ajudar? De que forma?
7: Pode sim. A gente até falou isso na nossa apresentação, que a gente tinha algo muito parecido, que era a população, evidentemente, né? A gente tem população indígena aqui, tem população indígena lá, e a gente tinha coisas distintas que a gente poderia se compartilhar. No caso do Brasil, a gente tem um subsistema específico hoje, que já atua com política específica para a assistência à saúde dos povos indígenas do Brasil. E o México, mesmo não tendo um subsistema, mesmo não tendo um sistema único, mas eles atuam com a medicina tradicional. Então, eles têm várias estratégias, várias expertises, experiência. Inclusive, eu tive a oportunidade de visitar um dos centros tradicionais, muito interessante. Trabalham com parteiras tradicionais, trabalham com a medicina alternativa. Então, isso é que a gente quer agregar entre os dois países.
2: Vamos falar um pouquinho, secretária, dos mutirões de atendimento à saúde indígena. Então, a gente teve um agora sobre os Yanomami, né? Com consultas, exames especializados lá na terra indígena Yanomami. A CESAI tem feito ações assim em outras terras indígenas também. Como é que são os resultados desses mutirões?
7: Sim, sim. A CESAI tem feito, fez um cronograma para fazer mutirões em vários DISEIs de todas as regiões do Brasil.
2: DISEIs não são os distritos de saúde indígena, né?
7: Isso, os distritos sanitários especiais indígenas. Nós temos 34 no Brasil. Então, a gente fez um cronograma que abrangesse aí todas as 5 regiões do Brasil, olhando principalmente para a fila de espera e para o que os mutirões iriam ofertar: saúde da mulher, a oftalmologia, exames. Então, a gente olha para essa fila e aí a gente organiza esse cronograma. A gente já fez em vários outros de 6. Agora, a gente encerra amanhã. Hoje a gente está encerrando no Yanomami, trazendo aí várias estratégias para um território que a gente tem um primeiro centro de referência também, que inclusive a ação está sendo realizada nesse centro de referência no meio da Amazônia.
3: Como a senhora falou, né, tem ocorrido ações específicas para a saúde da mulher também, inclusive com rastreio de câncer de colo de útero. Essas ações costumam ser bem recebidas pelas indígenas? Os mutirões ajudam a prevenir e tratar doenças?
7: Muito bem recebido. Eu tenho participado, inclusive, de algumas ações, tenho ido lá, conversado com as lideranças, com os profissionais, e o quanto a gente sai satisfeito de ouvir dos usuários que estão lá, deles terem recebido o serviço, e isso mitiga realmente o tempo de espera, mas também deles estarem saindo de suas aldeias para poderem ir para a cidade grande, que é esse o propósito também da gente levar assistência para dentro desses territórios, para que eles se desloquem menos ainda para as cidades grandes.
2: Agora, o Sistema de Atenção à Saúde Indígena está completando 27 anos, né, secretária? Ao longo desse período, o que a senhora destacaria como as políticas mais importantes e os aprimoramentos que ocorreram aí nessas quase 3 décadas?
7: Nosso subsistema de atenção à saúde indígena, 27 anos. A gente olha para trás e vê realmente que é muito tempo e que temos muitos avanços, né? O subsistema foi realmente um grande avanço de ter se criado um subsistema específico dentro do Sistema Único de Saúde, porque mesmo o nosso Sistema Único de Saúde, ele traz a integralidade, a universalidade, mas a gente olha para a questão da equidade. Então, por isso que foi pensado, trazido, né, ser criado um subsistema. E aí esse subsistema, ele trouxe políticas específicas, embora que a gente aplique os programas que usuais do Sistema Único de Saúde, mas quando eles são aplicados dentro dos territórios indígenas, eles trazem um outro formato.
2: Sofrem adaptações, né?
7: Adaptações, porque ele se adapta a questões territorial, a questão cultural, a forma de organização dessa população. Então, isso já é um diferencial muito grande. Não é à toa que é uma saúde diferenciada, que tem um subsistema específico para isso.
3: Muito bem, nós conversamos com a secretária de Saúde Indígena do Ministério da Saúde, Lucinha Tremembé. Muito obrigado por sua entrevista aqui à Voz do Brasil.
7: Eu que agradeço.
2: Receitas de medicamentos, que até então eram emitidas apenas em papel, agora poderão ser feitas de forma digital a partir desta quarta-feira.
3: A novidade faz parte de uma nova etapa do Sistema Nacional de Controle de Receituários da Anvisa, que passa a oferecer funcionalidades para a emissão e o controle digital das receitas.
2: A mudança amplia as opções de prescrição e mantém o controle sobre medicamentos sujeitos a regras especiais. Confira na reportagem.
8: Algumas receitas que antes eram feitas somente em papel, agora também poderão ser emitidas eletronicamente. A mudança não significa o fim das receitas físicas, nem torna obrigatória a versão digital. A nova etapa amplia as opções de prescrição nas farmácias e drogarias. Entre as principais novidades está a emissão eletrônica das notificações de receita, como as de cor azul e amarela, que eram eram emitidas somente em papel. O analista de pesquisa João Paulo Ribeiro conta que foi atendido em uma teleconsulta e recebeu uma receita eletrônica e fala sobre as vantagens desse tipo de prescrição.
9: No fim das contas, eu achei super prático, porque diminui a quantidade de papel para carregar depois da consulta, né? Diminui a quantidade de documento para guardar.
8: O novo Sistema Nacional de Controle de Receituários foi criado pela Agência Nacional de Vigilância Sanitária, Anvisa, para centralizar a gestão da numeração e ampliar o controle das receitas utilizadas na prescrição de medicamentos sujeito a controle especial, como explica o diretor da Anvisa, Tiago Campos.
10: Reúne a gestão da numeração dos receituários em uma base nacional única. Isso permite acompanhar o percurso da receita desde a sua emissão até o registro da utilização pela farmácia ou drogaria, com base padronização e rastreabilidade.
8: Para a coordenadora do Grupo Técnico de Vigilância do Conselho Federal de Farmácia, Luciana Calil, o novo sistema de prescrição vai ajudar a evitar a falsificação de receitas e melhorar o acesso das farmácias às informações.
11: Nós temos muitas receitas falsificadas que são feitas de forma ilegal e de forma eletrônica. Isso não vai ser possível, porque essa numeração ela é controlada pela vigilância e ela é associada ao CPF e ao número de registro do prescritor.
8: É bom lembrar que as receitas em papel continuam válidas e podem ser utilizadas de acordo com as regras aplicáveis a cada tipo de medicamento. A implementação do Sistema Nacional de Controle de Receituários, o SNCR, acontece de forma gradual até 29 de outubro de 2026. Mais informações sobre o novo sistema de receituários podem ser obtidas em gov.br/Anvisa. Reportagem Cleide Lopes.
2: Neste mês, o Inmetro promoveu uma operação para a fiscalização de produtos infantis em lojas físicas e virtuais.
3: O objetivo é que a diversão seja segura e não acabe em acidente.
2: Conheça agora algumas dicas dos critérios que devem ser observados e o que fazer em caso de dúvidas ou denúncias.
12: Na hora de escolher um brinquedo, a segurança das crianças deve vir em primeiro lugar. Para prevenir riscos, o Inmetro, Instituto Nacional de Metrologia, Qualidade e Tecnologia, realizou durante o mês de setembro a Operação Criança Segura, que fiscaliza produtos infantis em lojas físicas e virtuais. O assessor da Diretoria de Avaliação da Conformidade do Inmetro, Leonardo Rocha, orienta os pais a verificarem a presença do selo de identificação da conformidade antes da compra.
13: Aquele selinho que tem a marca do Inmetro, junto com a marca do organismo de certificação responsável pela avaliação de conformidade daqueles brinquedos. Então, os pais, ao observarem a presença daquele selo, podem ter a tranquilidade de que aquele produto passou por um processo de avaliação com foco no cumprimento dos requisitos de segurança. Essa avaliação contempla auditoria da fábrica onde o produto foi produzido, bem como a realização de testes, realização de ensaios em laboratório para verificar o cumprimento dos requisitos de segurança.
12: Entre os itens verificados estão brinquedos, berços e bicicletas, entre outros produtos infantis. Mas a atenção não deve parar no selo. É importante observar também se as informações estão em português e a classificação etária indicada na embalagem. O assessor do Inmetro, Leonardo Rocha, alerta para a diferença entre a indicação e a restrição de idade.
13: A indicação, ela tem relação com aspectos cognitivos. A criança, ela tem uma idade que vai permitir a ela aproveitar ao máximo aquele brinquedo. É diferente da restrição, que tem relação com segurança da criança. Aquele brinquedo, ele é restrito, ele é proibido para crianças naquela faixa etária.
12: Outra dica é dar preferência ao comércio formal. Nas compras pela internet, o consumidor pode solicitar imagens do produto ou da embalagem, bem como o número de registro, quando for o caso. Denúncias podem ser feitas ao Inmetro por meio da plataforma Fala BR ou pelo telefone 0800 285 1818. Já os acidentes de consumo podem ser registrados no endereço SIMAC, com S e C mudo no final, .inmetro.gov.br. Reportagem Pablo Mundim.
3: Até 18 de outubro é possível contribuir com as regras do programa Selo Verde, que certifica produtos e serviços quanto à sustentabilidade ambiental.
2: A iniciativa também ajuda a garantir a competitividade dos produtos brasileiros no mercado internacional.
3: Podem participar fabricantes, prestadores de serviços, entidades representativas, especialistas, consumidores, órgãos públicos e demais interessados.
2: As sugestões podem ser enviadas por meio da plataforma brasilparticipativo.presidencia.gov.br.
3: E essas foram as notícias do governo federal.
2: Uma realização da Secretaria de Comunicação Social da Presidência da República.
3: Com produção da empresa Brasil de Comunicação.
2: Fique agora com o Minuto do TCU. Em seguida, as notícias do Poder Judiciário e do Congresso Nacional. Boa noite.
3: Boa noite para você. Até amanhã.
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16: O Tribunal de Contas da União analisou as medidas para melhorar o controle e o rastreamento de armas de fogo no Brasil. A auditoria monitorou ações do Ministério da Justiça, Polícia Federal, Exército e Secretaria Nacional de Segurança Pública. A fiscalização aponta problemas na integração dos sistemas e no acompanhamento de armas apreendidas, furtadas, roubadas ou extraviadas. O ministro relator do processo, Weder de Oliveira, falou sobre os resultados do trabalho.
17: A conclusão, senhor presidente, é que essa matéria de alta relevância ainda necessita de ações mais incisivas dos ministérios e órgãos correspondentes para melhorar o controle e a rastreabilidade das armas de fogo no Brasil.
16: O tribunal vai continuar acompanhando o cumprimento das medidas. Saiba mais em tcu.gov.br.
15: 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Você vai ouvir agora notícias do Poder Judiciário.
18: Ministro Gilmar Mendes destaca imparcialidade do ministro Fachin no primeiro ano à frente do STF.
19: Justiça Eleitoral explica como consultar o local de votação para o pleito de domingo.
18: WhatsApp é citado como meio de assédio eleitoral em 37% das ações na Justiça do Trabalho.
19: Boa noite, eu sou Marcela Luiza.
18: E eu sou Walter Lima.
19: No início da sessão plenária de hoje, o ministro Gilmar Mendes, decano do Supremo Tribunal Federal, homenageou o ministro Edson Fachin pelo primeiro ano à frente da corte.
18: Gilmar Mendes destacou como marcas da gestão do ministro Fachin a imparcialidade, a serenidade e o compromisso com a preservação da estabilidade e da identidade institucional do tribunal. Vamos ouvir um trecho.
20: Em um ambiente de temperatura elevada, Vossa Excelência tem mantido o tom sóbrio, a palavra medida e o comprometimento integral com a manutenção da constância, da tranquilidade e do ethos decisório do Supremo Tribunal Federal.
18: O decano do STF também ressaltou que a gestão de Fachin tem se pautado pela Constituição e que essa diretriz tem orientado a atuação do ministro na condução da corte.
19: O plenário do Supremo decidiu hoje, por unanimidade, que servidores que assumem cargo público em outro ente federativo sem interrupção do vínculo com a administração têm direito de optar entre o regime de previdência complementar e o regime previdenciário anterior.
18: O tema servirá de parâmetro para casos semelhantes em todo o país. Marcelo Della Libera.
21: O caso concreto diz respeito a um servidor público municipal do Rio Grande do Sul. Ele questionava uma decisão da Justiça Federal que negou o direito de permanecer na sistemática previdenciária anterior à instituição do regime de previdência complementar dos servidores federais. O servidor alegava que deveria ter o direito de opção reconhecido porque já havia ingressado no serviço público municipal em fevereiro de 2008 e não houve interrupção do vínculo com o serviço público. O relator é o ministro Edson Fachin, que decidiu atender ao pedido feito pelo servidor. Os demais ministros seguiram o entendimento do relator. Assim, o plenário, por unanimidade, decidiu que servidores municipais, estaduais e distritais que ingressaram no Serviço Público Federal após a instituição da Previdência Complementar têm o direito de optar pelo regime anterior.
19: O primeiro turno das eleições 2026 é neste domingo. Você já sabe onde vai votar?
18: O repórter Fábio Ruas explica como consultar o local de votação.
22: Pode ser de forma presencial ou pela internet. Pela internet, dá para consultar pelo aplicativo e-título. É só acessar a opção Onde Votar. Vai aparecer o local de votação com endereço, zona e seção eleitoral. Também dá para acessar pelo computador, no site tse.jus.br ou na página do TRE do seu estado. Quem preferir, pode procurar cartórios eleitorais, centrais de atendimento ao eleitor e postos do Tribunal Regional Eleitoral de cada estado.
19: O WhatsApp aparece em 37% das ações sobre assédio eleitoral, analisadas pela Justiça do Trabalho.
18: E com o uso das redes sociais, esse assédio não fica apenas no ambiente do trabalho. Samanta Flor.
0: A pesquisa analisou 138 processos de todo o país. Além do WhatsApp e das redes sociais, foram identificados outros aplicativos de mensagens e plataformas usadas pelas empresas. Entre as provas apresentadas à Justiça estão mensagens digitais, áudios, documentos e depoimentos de testemunhas. Desde maio de 2023, a Justiça do Trabalho já registrou mais de 800 processos relacionados a assédio eleitoral.
19: STJ decide que Justiça Brasileira não pode julgar pedido de indenização de ex-jogador de futebol argentino contra produtoras do jogo eletrônico FIFA Soccer.
18: O atleta alegava uso indevido da imagem dele no jogo, que também é vendido no Brasil. Fátima Uchoa.
1: Para o STJ, a simples comercialização do jogo no varejo brasileiro não torna o Judiciário Nacional competente para resolver o caso, já que o ex-jogador mora fora, nunca atuou por clubes brasileiros e as empresas que criaram o jogo eletrônico são sediadas na Holanda e no Reino Unido. A relatora foi a ministra Nancy Andrighi.
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19: Uma boa noite.
18: E até amanhã.
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23: Eu sou Humberto Pinheiro e estes são os destaques de hoje do Jornal do Senado, que começa agora. Medida provisória do Desenrola 3.0 começa a tramitar no Congresso. Senado pode votar confisco de bens usados em crimes sexuais e tráfico de menores. Estatuto do Ribeirinho será tema de debate da Comissão de Meio Ambiente. Boa noite. O Congresso Nacional vai analisar a medida provisória que criou o programa Desenrola 3.0. Serão beneficiados os brasileiros que tiverem dívida não paga com banco, órgão público, comércio ou prestador de serviço em geral. O programa vai durar até o dia 30 de junho de 2028 e tem como objetivo facilitar a quitação desses débitos e limpar o nome dos consumidores. Repórter Alexandre Campos.
24: De acordo com a MP, serão destinados 15 bilhões de reais para que a União compre a dívida dos credores originários com pelo menos 90% de desconto e renegocie diretamente com os devedores, repassando o mesmo abatimento recebido. O senador Oriovisto Guimarães, do PSDB do Paraná, lembrou que a medida vai ser boa para os credores, que irão receber um valor por uma dívida difícil de ser recuperada, e para os devedores, que ficarão com o nome limpo na praça.
25: É claro que isso vai atingir um número enorme de pessoas, se estima que vai facilitar a vida em torno de 15 milhões de pessoas.
24: O texto editado também prevê medidas do Conselho Monetário Nacional para garantir a transparência de produtos financeiros ofertados no mercado e a melhor tomada de decisão pelos consumidores quando vão contratar algum empréstimo ou comprar um bem ou serviço, por exemplo.
23: A Comissão de Segurança Pública pode votar, após as eleições, o projeto de lei que autoriza o confisco e a destinação de bens móveis e imóveis utilizados na prática de crimes de tráfico e contra a dignidade sexual de crianças e adolescentes. A matéria também pune quem cede imóveis ou apoia esses abusos. A reportagem é de Bruno Lourenço.
26: A proposta diz que veículos, embarcações e imóveis de quem comete ou colabora com delitos de exploração sexual e tráfico infanto-juvenil poderão ser apreendidos, confiscados e revertidos para fundos públicos de assistência e proteção à infância. A senadora Damares Alves, do Republicanos do Distrito Federal, ressaltou durante a análise do projeto de lei na Comissão de Direitos Humanos a importância de agir contra o patrimônio de quem pratica ou contribui para a exploração de crianças e adolescentes.
27: A responsabilidade por esses crimes não recai somente nos atores, mas alcança os partícipes, como medida dissuasória, aqueles que prestam auxílio na prática delituosa. Por exemplo, aquele que empresta a casa para que uma criança seja explorada sexualmente, que empresta o hotel para que uma criança seja explorada sexualmente.
26: Depois da Comissão de Segurança Pública, a proposta, que surgiu da CPI dos Maus-Tratos, segue para a Comissão de Constituição e Justiça.
23: Já a Comissão de Meio Ambiente pode realizar um debate antes de votar o projeto que cria o Estatuto do Ribeirinho. O pedido do debate ainda precisa ser aprovado pelos senadores. Repórter César Mendes.
4: O Estatuto do Ribeirinho busca assegurar políticas públicas em áreas como saúde, infraestrutura e atividades produtivas para as comunidades tradicionais do Brasil, que vivem às margens de rios, lagos e igarapés. Mas o senador Zequinha Marinho, do Podemos do Pará, pediu um debate antes da votação para analisar os critérios de identificação dessas áreas, a forma de comprovar o uso tradicional e os procedimentos de cadastro das comunidades. Para o senador Jaime Bagatoli, do PL de Rondônia, o debate pode reunir informações técnicas, jurídicas e administrativas para definir critérios mais claros, evitando futuros conflitos.
6: Nós temos diversos proprietários com documentos de área, nós temos que dar segurança jurídica também às pessoas, mas sabemos o direito que os nossos ribeirinhos têm.
4: O pedido do debate sobre a criação do Estatuto do Ribeirinho precisa ainda ser aprovado na Comissão de Meio Ambiente.
23: Um novo projeto em análise no Senado propõe a criação do programa Jovem Aprendiz Digital. O texto prioriza estudantes da rede pública e jovens em situação de vulnerabilidade. Repórter Pedro Pincer.
7: A formação deverá abranger ferramentas de trabalho e comunicação, análise de dados, fundamentos de programação, segurança da informação, comércio digital e uso responsável da inteligência artificial. Os conteúdos serão adaptados às atividades e ao nível de desenvolvimento do aprendiz. Terão prioridade estudantes e ex-alunos de escolas públicas, jovens em situação de vulnerabilidade social ou de famílias inscritas no Cadastro Único, pessoas com deficiência e grupos com menor participação nas ocupações digitais. O projeto prevê o aproveitamento de laboratórios, unidades móveis, plataformas de ensino e instrutores do Sistema S, inclusive em municípios do interior. Os contratos do programa contarão para o cumprimento da cota de aprendizagem já prevista na CLT. Microempresas e empresas de pequeno porte poderão aderir voluntariamente.
23: E uma nova lei sancionada pelo presidente da República reduz os tributos das empresas que oferecem proteção às seguradoras. A primeira fase da implementação das regras será em 2027, com outra etapa prevista para 2030. Repórter Marcela Cunha.
8: As seguradoras podem contratar outras empresas para dividir os custos das indenizações que precisam pagar aos clientes. São as chamadas resseguradoras, que ajudam a cobrir esses gastos, por exemplo, quando uma enchente atinge muitos imóveis segurados ao mesmo tempo. Uma nova lei reduz a tributação das resseguradoras sediadas no Brasil. A intenção é melhorar as condições dessas empresas para competir com as estrangeiras e fortalecer o setor no país. A partir de janeiro de 2027, a contribuição social sobre o lucro líquido, a CSLL, cai de 15% para 9%. Relator do projeto no Senado, o senador Camilo Santana, do PT do Ceará, explicou que a diferença de tributação favorece a contratação de resseguradoras no exterior.
9: As resseguradoras estrangeiras muitas vezes operam em jurisdições com regimes tributários mais competitivos. Essa assimetria desestimula a manutenção do capital no Brasil e incentiva o envio de prêmios de resseguro para o exterior, gerando saída de divisas.
8: A partir de janeiro de 2030, as resseguradoras também deixarão de pagar o adicional de 10% do imposto de renda.
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23: A Justiça Eleitoral e a Polícia Civil de Santa Catarina tomaram uma iniciativa pioneira para garantir o voto livre e seguro das mulheres vítimas de violência doméstica. Nas eleições de 2026, quem tiver medida protetiva poderá votar numa sessão diferente da conhecida pelo agressor. Quem explica essa mudança é a repórter Raíssa Abreu.
28: O Tribunal Regional Eleitoral de Santa Catarina entendeu que a regra da transferência temporária de eleitores O voto em trânsito poderia valer para que mulheres com medida protetiva mudassem temporariamente seus locais de votação. É o que explica o coordenador de gestão do Cadastro Eleitoral, Carlos Gerber.
2: Houve uma interpretação que a mulher com medida protetiva, ela tem a sua liberdade, a sua acessibilidade, acesso aos locais mais restritos, e isso poderia impedir por uma razão de segurança pessoal dela de deixar de votar.
28: De acordo com Gerber, a ideia está sendo levada ao Tribunal Superior Eleitoral, que pode estender a possibilidade a todo o país nas próximas eleições. Se você precisa de apoio ou orientação sobre medidas protetivas, a Central de Atendimento à Mulher funciona 24 horas pelo telefone 180. Em caso de emergência, ligue 190.
23: Com trabalhos técnicos de Eliseu Caires, o Jornal do Senado fica por aqui. Acompanhe agora as notícias da Câmara dos Deputados. Boa noite e até amanhã.
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12: Câmara aprova prioridade para mães solo no Sistema Nacional de Empregos.
14: Proposta institui política para ampliar ações de saúde nas escolas públicas.
16: Projeto de lei busca melhorar condições de emprego para jovens indígenas.
17: Boa noite. Avança na Câmara a proposta que visa aprimorar as condições de emprego para jovens indígenas. A repórter Maria Neves traz mais informações sobre a iniciativa.
20: A Comissão da Amazônia e dos Povos Originários e Tradicionais da Câmara aprovou o projeto do deputado defensor Estélio Denner, do União de Roraima, que institui programa de emprego e formação para jovens indígenas. Dentre as vantagens previstas para empresas que contratarem indígenas entre 19 e 29 anos, está a redução de 50% na contribuição para a Previdência Social sobre o salário do novo empregado. O benefício será concedido por até 36 meses. Empresas que aderirem ao programa terão outras vantagens, como prioridade na participação em programas e editais federais de inovação e desenvolvimento regional. A contratação de jovens indígenas também contará como critério de desempate em licitações públicas. O texto aprovado determina que o poder público deverá promover a qualificação técnica e profissional de jovens indígenas por meio de cursos gratuitos. Para isso, prevê parcerias com órgãos e entidades públicas de educação e com o chamado Sistema S, que inclui, por exemplo, SESI e SEBRAE. A execução do programa terá de contar com organizações indígenas registradas. O projeto também prevê que as empresas forneçam aos trabalhadores indígenas informações claras sobre seus direitos trabalhistas com respeito às suas especificidades culturais e linguísticas. Sempre que possível, o programa deverá utilizar materiais bilíngues. O projeto que institui o Programa de Emprego e Formação para Jovens Indígenas ainda será avaliado pelas Comissões de Finanças e Tributação e de Constituição e Justiça. Se aprovado, poderá seguir para o Senado. Da Rádio Câmara de Brasília, Maria Neves.
3: Direitos Humanos.
21: Jefferson Rodrigues, do PSDB de Goiás, defende a aprovação de proposta que reforça a proteção à liberdade religiosa e aos locais de culto. Autor da matéria, ele assinala que o objetivo é impedir interferências indevidas do poder público no funcionamento interno de igrejas.
17: Jefferson Rodrigues cita decisões judiciais recentes que teriam limitado o conteúdo de pregações, situação que o deputado caracteriza como censura prévia. Ele afirma que manifestações baseadas na doutrina de cada religião não podem ser consideradas ilegais sem análise de eventual abuso.
21: Doutor Ismael Alexandrino, do PSD de Goiás, é autor de projeto que cria classificação etária específica para desenhos animados e animações digitais para crianças. A proposta estabelece faixas para menores de 2 anos, de 2 a 4 anos e de 4 a 6 anos.
17: Segundo o doutor Ismael Alexandrino, o objetivo é proteger as crianças dos riscos de conteúdos inadequados e orientar pais irresponsáveis. O projeto também obriga plataformas digitais a verificar a idade dos usuários, auditar conteúdos infantis e ajustar os sistemas de recomendação.
21: Rui Falcão, do PT de São Paulo, sugere a realização de audiência pública para discutir relatos de perseguição a ativistas e dirigentes que defendem os direitos do povo palestino. O deputado é um dos autores de requerimento apresentado à Comissão de Direitos Humanos da Câmara.
17: Rui Falcão assinala que o encontro deve abordar denúncias de censura e intimidação contra pessoas que se manifestam sobre o conflito entre Israel e Palestina. Ele ressalta a importância da liberdade de expressão e da preservação do debate sobre violações de direitos humanos.
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1: Relações Exteriores.
21: Dani Cunha, do PL do Rio de Janeiro, destaca a importância da Frente Parlamentar Mista em apoio à integração União Europeia-Mercosul para o acompanhamento da implementação do acordo comercial entre os dois blocos. A deputada avalia que o grupo tem contribuído para o avanço do tratado.
17: Dani Cunha lembra que o acordo reduz tarifas de importação e amplia as oportunidades de comércio entre os países do Mercosul e da União Europeia. Ela defende que o Congresso siga de perto os efeitos das novas regras sobre os setores produtivos brasileiros.
21: Nicolete, do PL, pede ao governo melhorias na infraestrutura e na capacidade operacional dos postos de fronteira de Roraima. O deputado entende que a iniciativa vai melhorar o comércio exterior e ampliar a integração econômica de Roraima com a Venezuela e a Guiana.
17: Nicolete observa que o crescimento da produção agropecuária e agroindustrial roraimense causa gargalos que dificultam a expansão das exportações. Entre as medidas sugeridas por ele, estão a modernização dos postos de fiscalização e a desburocratização para a liberação de cargas.
1: Transportes.
21: Comissão Mista aprova a medida provisória que institui linha de crédito para entregadores e motoristas, incluindo o transporte escolar. A reportagem é de Emanuele Brasil.
5: A Comissão Mista, que analisa a medida provisória que institui linha de financiamento para entregadores, motociclistas e ciclistas, aprovou o relatório da deputada Amanda Gentil, do PP do Maranhão. A proposta alcança profissionais cadastrados em plataformas digitais há pelo menos 6 meses e que tenham feito no mínimo 100 corridas ou entregas. A linha de crédito também vale para motociclistas profissionais com vínculo empregatício formal e pelo menos 6 meses de exercício da atividade. O financiamento poderá ser usado para comprar motocicletas, motonetas, ciclomotores, flex e bicicletas elétricas produzidas no Brasil ou vinculadas a projetos de investimento produtivo nacional. Caberá ao Ministério do Desenvolvimento, Indústria, Comércio e Serviços definir os fabricantes e a lista de marcas e modelos. O texto aprovado autoriza o uso de recursos do Fundo de Investimento de Infraestrutura Social para financiar a renovação da frota e investimentos relacionados ao transporte urbano e para reduzir os riscos das operações e ampliar a oferta de crédito. O arranjo prevê a cobertura de garantia do Fundo Garantidor de Operações e do Fundo Garantidor para Investimentos. A relatora acolheu 6 das 14 emendas apresentadas ao projeto do Poder Executivo. Entre as alterações, está a que inclui os profissionais do transporte escolar entre os beneficiários da linha de crédito. O relatório também autoriza os bancos a adotarem sistema de pagamento flexível para as operações. A regra permite a cobrança de parcelas com valores diferentes no início e no final do financiamento, com o objetivo de facilitar o acesso ao crédito pelos trabalhadores. A deputada Amanda Gentil explicou o objetivo das alterações.
15: A gente tem um espaço para poder trazer uma análise de crédito um pouco mais sensível para o trabalhador que está ali na ponta e para que ele consiga fazer o uso desse financiamento.
5: O texto segue agora para análise dos plenários da Câmara dos Deputados e do Senado. Da Rádio Câmara de Brasília, Emanuele Brasil.
17: Milton Vieira, do Republicanos de São Paulo, pretende tornar obrigatório o uso de lacre físico de segurança nas placas de motocicletas, ciclomotores, triciclos e quadriciclos. Ele acredita que a medida dificulta a remoção e a clonagem das placas, facilitando a identificação dos veículos.
21: O projeto de Milton Vieira determina que o lacre seja inviolável, numerado e rastreável, sem substituir os mecanismos digitais de identificação já utilizados. A proposta também prevê multa e remoção do veículo que circular sem o dispositivo ou com lacre adulterado.
17: Fábio Chioquete, do União de Santa Catarina, propõe que motoristas flagrados dirigindo embriagados, mas sem causar acidentes com vítimas, não sejam presos em flagrante. A proposta permite que a polícia registre apenas um termo circunstanciado de ocorrência no local da abordagem.
21: De acordo com Fábio Chioquete, a medida busca desburocratizar a atuação do poder público e evitar prisões desnecessárias. Segundo o autor, a intenção é reduzir a sobrecarga do sistema carcerário e concentrar os esforços policiais e judiciais nas ocorrências mais graves.
1: Trabalho.
17: A Câmara aprovou um projeto que garante atenção especial à mãe solo no Sistema Nacional de Emprego. A repórter Paula Bittar acompanhou a votação.
4: A Comissão de Constituição e Justiça da Câmara dos Deputados aprovou um projeto que garante atenção especial às demandas das mães solo no Sistema Nacional de Emprego, SINE. O texto aprovado estabelece o atendimento especial para viabilizar a participação dessas mulheres em oportunidades de trabalho, emprego, renda e empreendedorismo. O projeto também define que, caso não sejam preenchidas as vagas reservadas a mulheres em situação de violência doméstica e familiar, o saldo deverá ser destinado sucessivamente a mães solo, mulheres em geral e público em geral. De acordo com a autora da proposta, a deputada Laura Carneiro, do PSD do Rio de Janeiro, as mães solo enfrentam dificuldades estruturais no mercado de trabalho e muitas acabam recorrendo à informalidade. A proposta que garante atenção especial às demandas das mães solo no Sistema Nacional de Emprego segue agora para análise do Senado. Da Rádio Câmara de Brasília, Paula Bittar.
1: Previdência.
21: Fábio Macedo, do Podemos do Maranhão, defende a aprovação de proposta que regulamenta a aposentadoria especial dos agentes comunitários de saúde e de combate às endemias. O texto estabelece idade mínima de 52 anos para homens e 50 para mulheres, com pelo menos 20 anos de atividade na função.
17: Fábio Macedo ressalta que a medida assegura a integralidade para que o benefício corresponda à remuneração recebida no momento da aposentadoria, além de paridade com os profissionais da ativa. A proposta também considera o período de readaptação funcional como tempo de efetivo exercício.
1: Consumidor.
21: Paulo Teixeira, do PT de São Paulo, pretende estabelecer novas regras para rótulos, embalagens e publicidade que façam referência a frutas para torná-los mais claros. Ele acredita que os produtos precisam indicar a quantidade de cada fruta efetivamente utilizada em sua composição.
17: Paulo Teixeira explica que quando a imagem ou a divulgação destacar uma fruta que não esteja presente no produto, deve haver um aviso informando essa ausência. A iniciativa pretende evitar que a apresentação dos alimentos crie uma percepção diferente de sua composição real.
1: Desenvolvimento regional.
21: Samuel Viana, do União de Minas Gerais, recomenda a aprovação do texto que aperfeiçoa a Política Nacional de Proteção e Defesa Civil. O projeto reforça o monitoramento de desastres, a integração de dados entre os entes da federação e a coordenação das ações de prevenção e resposta.
17: Relator da matéria, Samuel Viana, avalia que as mudanças devem ser incorporadas à legislação já existente para evitar a criação de normas com funções semelhantes. A matéria também prevê um cadastro nacional de voluntários para atuação em situações de desastre.
21: Júlio César, do PSD do Piauí, propõe proteger os incentivos fiscais do imposto de renda para empresas que investem nas regiões Norte e Nordeste. O texto busca garantir a continuidade dos projetos de desenvolvimento nas regiões da Sudam e da Sudene.
17: De acordo com Júlio César, os incentivos regionais são fundamentais para atrair novos investimentos, gerar empregos e reduzir as desigualdades no país. Para ele, o corte nesses benefícios compromete a segurança jurídica e a competitividade dessas regiões.
21: Carlos Chiodini, do MDB de Santa Catarina, apoia a criação de concursos especiais de loteria para ajudar municípios em estado de calamidade pública. Pela proposta, a maior parte da arrecadação seria destinada às cidades afetadas proporcionalmente à população atingida.
17: Carlos Chiodini argumenta que a medida pode acelerar a chegada de recursos às comunidades atingidas por desastres naturais. O projeto também prevê transparência e prestação de contas sobre a aplicação do dinheiro recebido pelos municípios.
6: Economia.
21: Yandra Moura, do União de Sergipe, é autora de projeto que visa combater o superendividamento no país. O projeto estabelece câmaras municipais de renegociação de dívidas e teto de 30% da renda familiar para novos empréstimos de consumo.
17: Yandra Moura argumenta que a medida restaura a dignidade financeira de milhões de brasileiros e contém os altos juros do cartão e do crédito rotativo. Ela acrescenta que a proposta prioriza famílias chefiadas por mulheres, idosos e pessoas com deficiência.
6: Educação.
21: Deu o primeiro passo na Câmara a proposta de uma política nacional para ampliar ações de saúde nas escolas. A repórter Kate Nayane tem mais detalhes.
7: A Comissão de Educação da Câmara dos Deputados aprovou o projeto que cria a Política Nacional de Saúde na Escola e transforma em lei as principais diretrizes do atual Programa de Saúde na Escola. A proposta consolida iniciativas desenvolvidas nas escolas públicas em parceria com o Sistema Único de Saúde, o SUS. Segundo a relatora da proposta, deputada Nelly Aquino, do Podemos de Minas Gerais, a criação deste programa deve ajudar na promoção da saúde e prevenção de doenças no ambiente escolar, além de estimular o protagonismo de crianças e adolescentes em ações de saúde. Outros objetivos são o enfrentamento de vulnerabilidades que possam comprometer o desenvolvimento escolar e fortalecer a participação da comunidade. A proposta que cria a Política Nacional de Saúde na Escola será analisada em seguida pela Comissão de Saúde. Da Rádio Câmara de Brasília, Kate Nayane.
17: Delegado Matheus Laiola, do União do Paraná, é autor de projeto que amplia os direitos das estagiárias gestantes. A proposta prevê 30 dias de licença à maternidade com manutenção do vínculo e da bolsa auxílio, quando houver, além de indenização pelo recesso não usufruído.
21: O projeto de delegado Matheus Laiola também amplia de 2 para 3 anos o prazo máximo de estágio na mesma instituição. A proposta estabelece ainda prazo de 15 dias para que as instituições de ensino se manifestem sobre a renovação do estágio.
6: Saúde.
17: Euclides Petersen, do Republicanos de Minas Gerais, pede informações ao Ministério da Saúde sobre o uso do ácido folínico no tratamento de pessoas com transtorno do espectro autista. Ele quer saber se o governo estuda a possibilidade de oferecer o medicamento pelo SUS.
21: O deputado também questiona se existem estudos sobre os possíveis benefícios do ácido folínico para pessoas com TEA e se há pedidos para que o tratamento seja avaliado pelo SUS. Euclides Petersen pergunta ainda se o governo pretende criar projetos para testar o uso do medicamento em casos específicos.
6: Esporte.
17: Danley de Deus Hinterholtz, do PSD do Rio Grande do Sul, destaca o papel do esporte no desenvolvimento e na inclusão de pessoas com síndrome de Down e com autismo. O deputado reitera que a prática esportiva contribui para a saúde, a autonomia, a convivência e a participação social.
21: Danley de Deus Hinterholtz propõe um debate com especialistas, educadores, associações e familiares sobre os desafios e as experiências de inclusão por meio do esporte. Ele explica que o objetivo é fortalecer políticas públicas que integrem o esporte, a educação e os direitos dessas pessoas.
17: Helena Lima, do PSD de Roraima, defende proposta que inclui entidades esportivas sem fins lucrativos entre as instituições que podem ter imunidade de impostos. A medida abrange organizações certificadas dos movimentos olímpico, paralímpico, clubístico e educacional.
21: Na opinião de Helena Lima, a imunidade pode fortalecer projetos esportivos voltados à inclusão social, à educação e à formação de atletas. Ela argumenta que o alívio tributário ajuda a manter o funcionamento dessas entidades e a continuidade de ações de interesse público.
17: Termina agora o Jornal Câmara dos Deputados, produzido pela Rádio Câmara, com trabalhos técnicos de Wellington Teles e a apresentação de Val Monteiro e Luciana Vieira. Uma boa noite para você.
21: A Voz do Brasil volta amanhã. Boa noite.

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0: 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Pra começar, matar a saudade de Metallica. Nothing Else Matters.
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29 Cardigans, com Love Fool. Cojo Baô, seu nome completo também pro WhatsApp, tem aquele copo térmico personalizado, tá? 11 983 408 mil, não esquece a hashtag Copo Mix. Depois

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0: 10h56, Legião Urbana com Pais e Filhos. Continua aparecendo pra você, copo térmico. WhatsApp da Mix rolando, 11 983 408 mil. Não esquece a hashtag copo da Mix.
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0: lá de 2002, fechando mais um baú. Copo térmico saindo pra você, Éder Sazak. Parabéns, Éder. Final do telefone 1743. Parabéns, aguarda que a produção da Mix vai entrar em contato, tá?
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21: Mix agora 11:08, começando mais um mix acústico, as boas desplugadas da programação. A gente abre bem, Creed, We Are Wide Open.
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0: 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Mix agora 11:28, Kelly Clarkson com Breakaway, fechando mais o Mix Acústico.
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0: Mix 11:35. The Fate of Ophelia com ela, Taylor Swift.
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1: Mix agora meia-noite 3, começando mais um No Break. São 2 horas diretas, sem intervalos aqui na programação da Mix. 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

0: horas direto pra você aqui na programação da Mix. 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
2: Miley, Bass Persuades.
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1: Mix, e se prepara. Agora tem Super Mix. A gente vai conferir uma atrás da outra. Só música legal, só música boa. Então aumente o volume nesta madrugada. Tá no ar. Mais um.
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1: Mix, tá rolando por aqui só música legal, então continua por aí curtindo. Este é o Super Mix.
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1: Mix, essa é a hora em que a gente dá um plus na programação. É o Super Mix trazendo muita música legal. Essa edição acabou, mas fica ligada que a qualquer momento estamos de volta.
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0: peças foram três das mais pedidas por você em 2008. 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
0: 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Um bom dia, cheio de boas vibrações e a certeza de que hoje vai ser um dia incrível. Bora fazer essa manhã ainda mais especial. Tá no ar, o mix acústico.
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2: Mix agora 6:02, bom dia, boa quinta-feira para você, viramos o mês, hoje é 1º de outubro,
3: aê!
2: Está no ar o Jornal da Mix, mês 10 do ano, agora é um pisco.
3: E já acaba.
2: E já
3: vem,
2: acaba.
3: Vem eleições duas vezes, vem feriado de Dia das Crianças, pisco é Natal.
2: É isso aí, mas dá tempo ainda de colocar aquela promessa de janeiro... em dia.
3: Ah, eu acho que...
2: Dependendo da promessa...
3: Começa a planejar 2027.
2: É isso aí, a gente traz os destaques de hoje aqui no Jornal da Mix. Fica sabendo tudo que tem em Curitiba, região metropolitana, no nosso estado, no Brasil, no mundo. Véspera de eleições, dá aquela olhada básica lá no e-título, entra no site do TRE, para que você não tenha surpresas aí, né, de endereço, de local, de votação, de sessão. Já vai preparadinho, pode levar a sua colinha e, claro, né, boa votação a todos. E tem prêmio para você também nessa manhã aqui no Jornal da Mix, não é mesmo?
3: Tem presentaço, tem aquele voucher de R$100. A gente sabe que a galera aí, a gente cresce, a gente vai brincando menos e tudo mais, né, vai deixando algumas coisas divertidas da vida de lado em nome das obrigações e do cansaço pelas obrigações. Mas tem um voucher de 100zão para os papais irem com as crianças ou irem sozinho dar um migué e aproveitar 100zão na Hot Zone lá do Pike Shop Barigui. 100 pila, participação no WhatsApp 998226669. Queremos saber, mesma provocação de ontem, assim, as brincadeiras da infância, da adolescência, período em que você tinha menos obrigações e mais liberdade para fazer o que você quisesse, para se divertir, para brincar, só para estudar. Aliás, saudade, né? A gente ficava sonhando com o futuro. Não, eu quero virar adulto, não sei o quê. Ah, saudade do tempo de escola, viu?
2: E você já pode ir participando aí com a gente, tá? 998226669. A gente vai trazer muita informação para você. Tem mais promoção para você também aqui nessa manhã. Fica com a gente sabendo de tudo aqui no Jornal da Mix.
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18: Mix 6 e 11, uma ótima quinta-feira pra você. A semana tá... Muita gente reclamando, semana tá lenta. Você teve essa sensação?
19: Eu acho que um pouquinho.
18: Um pouquinho, né?
19: Um pouquinho, porque aquela... Sabe por que o pessoal reclama exatamente nessa época da semana passar lenta, dos dias passarem devagar? Porque o quinto dia útil se arrasta pra chegar, que é uma beleza.
18: Pois é, o Leandro já mandou cedo, que ele falou, gente, ainda quinta? Pois é, Leandro. Mas vamos seguir por aqui. 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O gatinho miau, não, é o gatão mesmo, namorado, namorada, o crush, isso
19: ainda
18: mesmo.
19: Os jovens de hoje em dia ainda falam eu crush, acho que não, né?
18: É, eu acho que já mudou, já.
19: Já, a gente tá ficando pra trás,
18: a Flávia. Gente é cringe.
19: Então, acho que nem isso eles falam
18: então
19: mais.
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19: 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Eu vivi um pouquinho da fase do fliperama. 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Agora, se você quer uma diversão um pouco mais de adulto, quer ir curtir o show do Iron, por nossa conta, na Fachola 0800... prepare sua voz, já começa o aquecimento vocal, você vai imitar o Bruce Dickinson cantando uma das músicas do Iron Maiden, solta a voz, grava você cantando e manda aqui no WhatsApp da Mix, 998226669, sem vergonha, tá? Não precisa ficar tímido, não. Não precisa caprichar, ai não, porque eu tenho que cantar super afinal. Não. Só manda pra cá, a gente também vai rir só um tiquinho assim. Tá? Porque você quer ver o Iron Maiden de graça, não quer? Baita oportunidade, participe, os nomes dos escolhidos serão divulgados aqui na programação da Mix. Fique de olho e de ouvidos atentos.
18: Mix 6 e 13.
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18: E depois de dias mais quentes com temperaturas elevadas, o Paraná começa a sentir uma queda aí nesses valores, né, da temperatura já a partir dessa quinta-feira. Aqui em Curitiba os termômetros devem variar entre mínima de 13 e máxima de 22 graus. Na sexta, a previsão é de mínima de 12 e a máxima de apenas 16 graus. Sexta-feira vai ser gelada na capital. No interior, a mudança vai ser diferente conforme cada região. A sexta deve ser mais firme. Não há previsão de chuva significativa no estado. Mas o tempo volta a virar no fim de semana. Uma nova frente fria deve chegar no domingo, com possibilidade de tempestades, começando pelo oeste e sudoeste e aí avançando para outras regiões do Paraná, incluindo aí o leste e também o litoral paranaense. Hoje, segundo o CIMEPAR, a mínima registrada 14 graus, a máxima em média aí de 20 graus e neste momento 19 graus em Curitiba, com possibilidade de alguma chuva um pouquinho mais fraca. Então, tempo instável nessa quinta-feira aqui em Curitiba. Mix 6 e 14.
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19: E olha só, a marginal direita da Avenida 7 de Setembro, no sentido Praça do Japão, fica bloqueada a partir agora, né? Já está bloqueada. Começou um bloqueio ontem ali entre a Avenida Marechal Floriano Peixoto e a Desembargador Westphalen. É uma interdição por conta das obras do BRT Leste-Oeste. Tá rolando a concretagem da via.
18: É isso aí. E os bloqueios acontecem sempre entre 9 da manhã e 6 da tarde, tá? Durante esse bloqueio, apenas os moradores do trecho vão ter acesso pela contramão, com entrada pela rua Desembargador Westphalen. A previsão é que essa etapa dure cerca aí de 10 dias, isso, claro, dependendo das condições do tempo. Mix 6 e 15.
2: Saúde.
19: A Secretaria da Saúde do Paraná já começou a distribuir cerca de 60 mil doses da vacina Pneumo 20, que é destinada a pessoas com 85 anos ou mais. A aplicação começa a partir de 1º de outubro, a partir de hoje, né, nas unidades de saúde, conforme a organização de cada município.
18: E a vacina protege contra 20 tipos da bactéria responsável por doenças como pneumonia, meningite, infecções generalizadas e também otite. Nessa primeira remessa, o Paraná recebeu doses suficientes para atender cerca de 48% do público-alvo, formado por pouco mais de 124 mil pessoas nessa faixa etária, né, com 85 anos ou mais.
19: Olha só, quem nunca recebeu uma vacina pneumocócica deve tomar uma dose única da Pneumo 20. Para quem já foi vacinado anteriormente, era a Pneumo 10, né, que era aplicada anteriormente, a orientação depende do histórico de doses e também dos intervalos entre elas. Não é necessária receita médica, mas é importante levar a sua carteirinha de vacinação para avaliação da equipe no posto de saúde.
18: Mix 6 e 16.
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18: E cerca de 360 voluntários participaram de ações de limpeza em Antonina, Pontal do Paraná, Paranaguá e Guaratuba e recolheram, gente, mais de 6 toneladas de resíduos de praias, rios e manguezais. Essa mobilização fez parte do World Cleanup Day, que é realizado em setembro em vários países. Paranaguá concentrou a maior quantidade, né, desses entulhos aí, com aproximadamente 4,8 toneladas.
19: É muita coisa. Guaratuba teve bem menos, mas ainda assim muito entulho, viu, Flávia? Foram 652 quilos. Já em Pontal do Paraná, 415 quilos. Entre praia e manguezal. E em Antonina, cerca de uma tonelada. Entre os materiais encontrados estavam principalmente as garrafas PET, embalagens plásticas e outros resíduos descartados de forma irregular. Os voluntários também localizaram itens perigosos, como seringas e lâmpadas quebradas. O material reciclável foi encaminhado para associações de catadores da região.
18: Mix 6 e 18.
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18: Eleitores de Santana do Itararé, Morretes e Antonina deverão voltar às urnas para escolher prefeito e vice. As eleições suplementares foram determinadas após decisões do TRE Paraná, que caçaram as chapas vencedoras de 2024. Em Santana do Itararé, a nova votação já está marcada e acontece no dia 25 de outubro.
19: O prefeito eleito perdeu o mandato em processo que apontou abuso de poder econômico e compra de votos. Em Morretes e Antonina, as novas eleições também devem ocorrer, mas ainda não há uma data definida. No caso de Morretes, houve cassação por uso considerado irregular do programa Tarifa Zero durante a campanha. Em Antonina, a decisão apontou abuso do poder político.
18: Mix 6 e 19.
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19: E o número de operações feitas por Pix caiu 10% na média dos 3 dias seguintes à proibição das bets no Brasil. Gente, vocês têm ideia do que é 10% de movimentação Pix? Entre sábado e segunda-feira, 608 milhões e 600 mil transações. Abaixo da média registrada nos mesmos dias das 4 semanas anteriores, segundo dados do Banco Central.
18: Em valores, a queda foi ainda maior. O total movimentado nesses 3 dias somou 183 bilhões de reais, uma redução de 15,5%. No domingo, por exemplo, o volume financeiro caiu 20,6%. O Banco Central, porém, não relacionou oficialmente a queda a essa proibição das apostas. Os dados mostram que a redução aconteceu logo após a medida, mas outros fatores também podem ter influenciado o movimento do Pix de um período para outro. Mix 6 e 20.
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19: E olha só, a Prefeitura de Colombo realiza no próximo dia 10 mais uma feira de adoção de animais. Para quem quer adotar um petzinho, quer ter uma nova companhia na família ao todo, 12 cães estarão disponíveis para adoção. O evento acontece das 10 da manhã até as 4 da tarde ali no Max Atacadista, no bairro Campo Pequeno.
18: Além de conhecer os animaizinhos, os interessados vão poder receber orientações sobre cuidados com os pets e sobre adoção responsável. A proposta é aproximar os cães de novas famílias e incentivar vínculos duradouros. A feira, então, né, só lembrando, no Max Atacadista da Avenida São Gabriel 647, em Colombo. Mix 6 e 21.
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19: O Rei Pássaro, escrito por Carol Sakura e ilustrado por Valky Fernandes, será lançado no dia 17 de outubro, às 10h30 da manhã, ali na Biblioteca Pública do Paraná. A obra acompanha uma criança apaixonada por pássaros e a tentativa da mãe de se aproximar do seu universo particular, misturando realidade, imaginação e afeto.
18: A inspiração veio da própria família dos autores, pais de uma criança negra, divergente, com hiperfoco em pássaros. É isso mesmo, né? Segundo eles, o autismo é um ponto de partida para a história, mas o livro busca levar de forma mais ampla sobre comunicação, vínculo e maneiras diferentes de perceber o mundo.
19: Você sabe que lá em casa tem um baixinho que é fascinado, apaixonado pelas aves, né? Então, essa história...
18: Pelas cocoricó. É, Leãozinho também... gosta das galinhas, ele leva as galinhas a assistir desenho.
19: Pra assistir desenho, mas os passarinhos no céu, desde nenenzinho.
18: Que coisa mais
19: fofa. Eu acho que é um pouco de característica do autismo, né?
18: É, o autista,
19: né?
18: Gosta muito de tudo que é ligado ao ar, né?
19: Acho então, lindo.
18: Eu também acho muito lindo e parabéns aí, né? Então... Se você está interessado, ó, busca lá informações no site, né, da Biblioteca Pública. O livro vai ser lançado 17 de outubro, 10h30 da manhã. Mix 6h22. E vamos falar de mercado imobiliário agora, Sofá?
19: Vamos, porque Curitiba acumula alta de 21,19% nos preços dos imóveis residenciais em 12 meses, segundo o Índice Geral do Mercado Imobiliário Residencial. Esse índice foi divulgado pela ABCIP. Entre as 10 capitais pesquisadas, a nossa aqui, a capital paranense, aparece atrás apenas do Recife, que registrou valorização de 25,81% no período. Aliás, outro lugar incrível, tão lindo quanto nossa Curitiba, né?
18: É, e de janeiro a agosto, os imóveis aqui em Curitiba ficaram 8,82% mais caros. Apesar disso, agosto teve uma pequena queda de 0,23% nos preços, a única retração mensal entre as capitais analisadas. Mix 6h23.
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19: Curitiba recebe, no final deste novo mês que se inicia, no dia 31 de outubro, mais uma edição do Candlelight, série de concertos realizados em meio a centenas de velas. Dessa vez, o repertório será dedicado a sucessos de Queen e ABBA. Isso vai ser maravilhoso. Com apresentação às 7 da noite no Teatro da FEP, ali no centro.
18: Pois é, lindíssimo mesmo, né? Entre as músicas previstas, clássicos, né? Bohemian Rhapsody, I Want to Break Free, We Will Rock You, Dancing Queen, Mamma Mia e Waterloo. A proposta é apresentar versões instrumentais em um ambiente mais intimista. O Teatro da FEP fica na Alameda Cabral, número 300, tá aí. Já um bom roteiro para você se organizar, né? Dia 31 de outubro. Tem tempo para se organizar e já ter o dia aí 31 com a Candlelight, que é um espetáculo realmente muito bonito. Mix 6h24. Você segue participando aqui com a gente, 998226669.
19: 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Queremos saber qual que é a sua brincadeira de infância, qual que era a sua brincadeira favorita, como que você passava o tempo, ia no fliperama, era aquelas casas que tinham os videogames, né, para ficar sentado jogando no PlayStation. Tinha galera que ia fazer Frag Night nas LAN houses para jogar os jogos online em computador, quando conexão de alta velocidade não era exatamente muito popular ainda.
18: O que era conexão?
19: Era humana, né?
18: Era humana só.
19: Então você vai participar aqui, ó, 998226669, contar suas aventuras e desventuras. Agora, se você quer ir no Iron Maiden por nossa conta, manda um áudio cantando a sua música favorita do Iron pra cá. 998226669. Ao longo da programação da Mix, a gente vai revelando os ganhadores.
18: É isso aí, a gente vai para um rápido intervalo. Daqui a pouquinho estamos de volta.
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12: Mix 6:31, de volta, Jornal da Mix no ar, você participando com a gente, ouvindo, sintonizado aí no seu carro, em casa, em 98.3, conectado com a gente pelo app da Rádio Mix Curitiba. Se não baixou, baixa agora. A gente vai junto na sua caminhada, na sua corrida, também no carro, conectado, no busão, enfim, onde você estiver participando também com a gente, tá?
13: Flávia, a gente vai junto até na rolagem do feed infinito do Instagram.
12: É isso aí.
13: Arroba Mix Curitiba. Você tá com o Instagram aberto e você não tá seguindo a Mix ainda, primeiro que é vacilo teu, tá? Teus amigos aqui de todo dia e você não tá seguindo a gente. Então segue lá, arroba Mix Curitiba. Fora que ainda concorre a um monte de presente legal que volta e meia tá rolando algumas ações. 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
12: É isso aí, fica com a gente agora às 6:32.
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12: E depois de 2 meses seguidos com recordes de ocorrências causadas por temporais, a Defesa Civil do Paraná alerta que o mês de outubro pode ser ainda mais severo, hein, gente? Até o dia 29 de setembro, o estado já havia registrado 173 ocorrências no mês e 11 mortes. Em agosto, tinham sido 138 registros. Ao longo desse ano, 253 municípios paranaenses já tiveram algum tipo de impacto por eventos climáticos, afetando cerca de 300 mil pessoas. A Defesa Civil relaciona o cenário à intensificação do El Niño. Em situações de emergência, a orientação é acionar a Defesa Civil pelo 199 ou então o Corpo de Bombeiros pelo 193. Como fica Curitiba hoje? Com um tempo mais instável, tá? Segundo o CIMEPAR, a gente teve uma mínima registrada de 14 graus, a máxima não deve passar muito dos 20 graus. Neste momento, 19 graus, tempo nublado, ainda não chove na capital paranaense. Alguma garoa pode acontecer, no período da tarde também pode acontecer aí alguma chuva, mas a chuva mais mais forte fica concentrada do outro lado do estado, né? Oeste, noroeste aí do estado e também no norte paranaense, com abertura, alguma abertura de sol. Para Curitiba não tem abertura de sol prevista, então vamos
13: que
12: aguardar.
13: Pena, né? Já tava ficando mal acostumado já,
12: então,
13: não vou negar, né?
12: Mix 6:34.
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13: E o Anderson Luiz está chegando por aqui, trazendo para a gente as informações do trânsito, as dicas para você que está nas ruas de Curitiba. Fala aí, Andy, bom dia.
14: Fala, Sopa. Fala, Flavinha. Bom dia para vocês, para o ouvinte do Jornal da Mix. Trazemos já as informações dessa quinta-feira. O turista que pega, né, a BR-116 vindo de Fazenda Curitiba enfrenta um trânsito denso, bem pesado. Tempo de viagem já ultrapassando a marca de 1h15. Quem quiser pode fazer o desvio ali pela Nicola Pelanda. Já pelos contornos, a travessia do contorno leste do entroncamento, né, da 376. Até a rodovia do Café exige paciência. O motorista leva aí 55 minutos mais ou menos. São trechos alternados ali de lentidão, né? Já para quem vem, né, do viaduto da rodovia do Café, sentido região de São José dos Pinhais, o trânsito flui um pouco melhor e o motorista gasta mais ou menos meia hora ali para poder cruzar esse trecho. 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
12: Mix 6:35.
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13: A Secretaria de Estado da Saúde vai distribuir 300 mil kits do teste de DNA-HPV para 255 municípios até o fim desse ano. O exame oferecido gratuitamente pelo SUS passa a substituir gradualmente o Papanicolau e tem maior sensibilidade para detectar o vírus HPV e lesões que podem evoluir para câncer. O teste é indicado para mulheres de 25 a 64 anos e, quando o resultado é negativo, precisa ser repetido apenas a cada 5 anos.
12: Uma boa notícia, né? O Paraná já capacitou cerca de 2.500 profissionais de saúde para realizar essa coleta e orientar as pacientes. A vacinação contra o HPV continua sendo a principal forma de prevenção. E o câncer de colo do útero ainda é a quarta causa de morte por câncer entre mulheres no Brasil, apesar de ser uma doença que pode ser prevenida e identificada precocemente. Estamos abrindo o mês de outubro, Outubro Rosa, que contempla, né, não só a conscientização do câncer de mama, mas também a conscientização sobre o câncer do colo do útero, quarta causa de morte de câncer ginecológico entre as mulheres brasileiras. Mix 6:37.
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13: E o nosso querido René Scaraboto está na área. E hoje, sabe o que, que ele vai falar? Okay. Estamos entrando naquele mês importante para a mulherada.
12: Sim.
13: Outubro Rosa.
12: É isso aí.
13: Fala aí, René. Bom dia, meu irmão.
16: Olá, ouvintes da Rádio Mix. Tudo bem com vocês? Preparados para ouvir aquelas dicas na prática, aquelas informações especiais que já elevam a sua saúde mental hoje mesmo? Então, pega seu cafezinho, pega seu chazinho e vem comigo que hoje o assunto está maravilhoso. Eu não sei se vocês sabem, mas iniciamos o outubro que inicia-se na cor rosa. Sim, iniciamos então o outubro rosa, que acredito que muitos de vocês já saibam, é o cuidado com a saúde feminina na prevenção do câncer de mama. Então, você sabe muito bem que nesse momento inicia-se os programas de autocuidado, autoexame e também o entendimento de como fazer a prevenção dessa doença. Mas eu gostaria de fazer um convite um pouquinho diferente para as mulheres e meninas que estão me ouvindo. Além, claro, do cuidado físico, é uma coisa que eu sempre cutuco aqui vocês, mulheres. Como é que está a questão aí do autocuidado? E não só do autocuidado físico. Como que está o olhar para você? Já deu tempinho para olhar em frente ao espelho hoje? As meninas e as mulheres são campeãs em saírem esbaforidas, em... Ah, nem esqueci de colocar o brinco, esqueci de colocar, não sei, a roupa para lavar, enfim, porque estão cuidando das outras pessoas e cuidando dos afazeres e cuidando... Mas Claro que cuidar do outro é sempre importante, enfim, as mulheres têm essa energia de cuidado, mas é óbvio que a gente também precisa olhar para dentro de si. Como é que está você? Em que momento que você vai fazer aquele... Depois eu vejo. Depois eu vejo isso para mim. Depois eu me priorizo. Na sequência eu faço. Agora eu vou fazer para os filhos, vou fazer para o marido, vou fazer para minha família, para amigos. Vamos fazer uma brincadeira de que o depois é hoje? Eu convido a todos que estão me ouvindo aqui a tirar o dia de hoje. Tire o dia de hoje para olhar para vocês. Se alguém perguntar, fala que é Outubro Rosa, coloca na conta do evento. Mas olhe para você, como é que você está? Como é que estão seus pensamentos? Como é que estão suas emoções? O que de repente você gostaria de executar e já está postergando há meses? Como é que está o seu físico também? Penteou o cabelo hoje? Lavou o rosto? E muitas mães acabam saindo tão esbaforidas que acabam esquecendo até de si mesmas. Já cuidaram de quem cuida de vocês, que é o seu próprio coração, suas próprias emoções? Nesse momento, eu convido então vocês a olharem para dentro de si. E não de maneira resgatar. Eu entendo que algumas vão precisar disso. Mas também para que a gente possa olhar para dentro de nós de uma maneira construtiva, alegre, feliz. Muitas vezes as pessoas olham para mim e falam, ah, Renê, olhar para dentro é ficar olhando o que precisa ser melhorado, né? Eu falo, olha, às vezes é necessário. Mas uma boa autoanálise, ela também se conecta numa questão de autorreconhecimento. Já parou para analisar as suas conquistas? Já parou para analisar as suas vitórias? As mães saem tanto correndo e, enfim, se preocupando com N situações que não veem seus filhos crescerem. Muitas vão chamar de bebê a vida inteira. Claro, algumas de uma forma carinhosa, outras é porque, de uma maneira saudosa, querem que os filhos voltem a ser menores, porque quando eles eram pequenos, ela estava mais preocupada com a demanda do que com a conexão. Simplesmente porque ninguém convidou elas naquele momento a fazer esse exercício que eu estou lhe convidando, de sentar, olhar para dentro de si e vangloriar as coisas que você já está fazendo. Olhe para os seus filhos crescendo, olhe para uma casa organizada, olhe para uma demanda profissional, olhe a sua evolução profissional, olhe as suas conquistas profissionais. Às vezes a gente fica tanto olhando um futuro longe de objetivos que acaba esquecendo de olhar o presente, o aqui e agora. E olhar o aqui e agora é extremamente importante para corrigir, obviamente, mas também para dar energia. A gente precisa fortalecer ainda mais a nossa autoestima. E a gente só consegue fortalecer a nossa autoestima no aqui e agora. Não tem como você passar uma maquiagem no seu rosto para um evento daqui uma semana. Você passa a maquiagem para o dia de hoje. Então, hoje, nesse dia tão especial, eu gostaria de ampliar ainda mais o cuidado que vocês, mulheres, têm para você. Então, além de todos os exames, enfim, essas questões que o Outubro Rosa já convida vocês a fazerem, eu convido a fazer algo a mais. Sente em algum momento do seu dia, eu sei que é um dia atribulado, mas e faça uma listinha de conquistas, de auto-reconhecimento. E algumas regrinhas vão lá. Não é o que os outros acham de você, mas sim o que você acha de você mesmo. Nessa lista não tem mais ninguém, é só você com você mesmo. Sem preconceito, sem julgamentos. Ah, eu não estou sendo muito soberba, não estou sendo muito exigente comigo mesmo, colocando essas questões aqui. Não, nós estamos trabalhando de autoconhecimento. Não é uma lista de desejos, é uma lista de você, para você se conhecer, para você se entender um pouco mais. Muitas vezes você vai descobrir que aquilo que você, de repente, gostaria de fazer daqui um período, você já está fazendo, só não estava reconhecendo. Então, convido você a fazer essa lista e não faça ela só hoje, faça ela por uma semana. Todos os dias, pelo menos umas 10 a 15 minutinhos, escreva num pedaço de papel, escreva no WhatsApp, num bloco de notas no celular, mas faça esse trabalho. Lembrou de algo que você queira colocar na lista? Manda uma mensagenzinha para você e no final do dia você adiciona a sua lista. E ao final de uma semana eu quero que você analise essa lista. Veja o quanto de coisas interessantes, boas, você fez. E guarde essa lista. Essa lista, ela serve para momentos mais presentes. Porque a lista do seu eu de amanhã, daqui um mês, daqui, precisa também ser atualizada. Porque pode ser que conquistas de hoje, que para você seja importante, para amanhã já sejam obsoletas. Então essa lista, na verdade, a gente precisa fazer ela praticamente todos os dias. Isso é mais um exercício para exercitar a sua autoanálise e seu amor próprio. E aqui, o que eu falei, faz um pouco de sentido? Conectou-se aí um pouquinho da loucura na sua mente? Se sim, semana que vem estou aqui, no mesmo bate-canal, no Jornal da Mix, falando sobre saúde mental. Até a próxima.
13: Valeu, valeu, Renê. Obrigado.
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13: E o negócio é o seguinte, tá? A Prefeitura de Curitiba abre no dia 7 de outubro as inscrições para um concurso público unificado, com 348 vagas em 10 carreiras de nível médio e superior. Flávia, as oportunidades incluem agente administrativo, fiscal, fiscal de obras e posturas, analistas administrativo e de finanças, assistente social, auditor fiscal, contador, engenheiro civil e procurador do município. Várias oportunidades.
12: E as inscrições seguem até 5 de novembro pelo site da Fundação Fafipa. As provas vão ser aplicadas no dia 6 de dezembro para a maior parte dos cargos de nível superior e no dia 13 de dezembro para nível médio e procurador. As taxas variam de R$ 100 a R$ 250. E os salários vão de R$ 3.027 para agente administrativo até R$ 38.087 para procurador. A maior parte das vagas, 250 delas, são para agente administrativo, engenheiro civil, tem 30 oportunidades e fiscal 20 oportunidades. A previsão é começar as nomeações já a partir do março do ano que vem. Mix 6:46.
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12: E jovens que participam pela primeira vez das eleições neste próximo domingo, dia 4, podem testar os conhecimentos sobre o processo eleitoral por meio do Desafio Jovem Eleitor. O quiz foi criado pelo TRE Paraná e pela Defensoria Pública do Paraná e aborda temas como sistema de votação, inteligência artificial, desinformação e cotas. Além das perguntas e respostas, a ferramenta reúne orientações sobre direitos e indica fontes seguras de informação. Aqui no Paraná, mais de 51 mil eleitores têm entre 15 e 17 anos, faixa em que o voto é facultativo. Quem completa 16 anos até o primeiro turno e fez o título dentro do prazo pode votar. A iniciativa integra ações de educação eleitoral voltadas aos mais jovens e busca apresentar o funcionamento das eleições numa linguagem mais simples e, claro, né, digital. Mix 6:47.
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13: Quando vem esse miauzinho, você sabe que a notícia é legal, tá? A PUC Paraná promove amanhã a 12ª edição da tradicional Benção dos Animais, inspirada em São Francisco de Assis. A programação será das 10 da manhã às 4 da tarde na Praça Cívica do Campus Curitiba, ali no Prado Velho. E é aberta a cães, gatos, ao porquinho da Índia, ao galo pera, a galinha diamante, tá todo mundo bem-vindo.
12: É isso aí, quem preferir pode receber a bênção sem sair do carro. Vai ter formato drive-thru do meio-dia até as 2 da tarde, com a entrada pelo portão 1. Professores e estudantes de medicina veterinária também vão estar no local com orientações básicas sobre saúde e cuidado com os pets.
13: É isso, a programação vai ter também mudas de plantas, vai ter brindes. A organização orienta que os animais estejam com coleira, ó, Tem bicho que não dá, gente. Ai, mas eu acho chato colocar a focinha. Mas tem que colocar. Você não vai levar teu Rottweiler para receber a bênção sem a focinheira, não é mesmo? Até pela segurança das pessoas. A PUC Paraná fica na Rua Imaculada Conceição, número 1155, no Prado Velho. E se eu fosse levar os meus, Flávia, ia levar um tempo para abençoar todos, viu? Que é muita gente.
12: Eu ia ter que ir de van. A fila ia aumentar.
13: Que demora é essa? 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
12: Muito bom, participe aí então, porque dia 4 de outubro, né? Celebra-se aí o dia de São Francisco de Assis, protetor dos animais e da ecologia. Mix 6:49.
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12: O Festival Contrafluxo está com inscrições abertas para o Lab Novas Narrativas, laboratório online e gratuito voltado a pessoas com formação ou experiência em escrita, roteiro e audiovisual, que serão selecionados aí 10 participantes de todo o Brasil para desenvolver propostas de vídeos de até 3 minutos a partir de uma demanda real de uma organização social aqui de Curitiba.
13: Olha só, a formação terá 4 encontros. Dias 23, 24, 29 e 30 de outubro, com conteúdo sobre briefing, estrutura narrativa, também linguagem audiovisual, formatos curtos, público e responsabilidade na representação de pessoas e territórios. Não é obrigatório apresentar portfólio profissional, mas a inscrição inclui um exercício criativo.
12: Mix 6:50.
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12: A quarta edição da Expo Índia Brasil acontece de 2 a 12 de outubro no Centro de Eventos Positivo, dentro do Parque Barigui. A feira reúne gastronomia, artesanato, tecidos, joias, decoração, incensos, óleos, tatuagem de rena, massagem indiana e yoga e também apresentações culturais. Os ingressos custam a partir de R$10.
13: E olha só, nesse ano a Coreia do Sul será o país homenageado com atrações ligadas à culinária, ao K-pop, música, dança, cultura contemporânea. A programação inclui ainda dança indiana, tango, tambor japonês, pilates e atividades de yoga ao longo dos 11 dias de evento. A Expo Índia acontece no Centro de Eventos Positivo, Alameda Ecológica, Burle Marx, 2518, no Santo Inácio. A programação pode sofrer alterações, principalmente com relação às chuvas, né? Então a organização recomenda consultar os canais oficiais antes da visita.
12: Mix 6:51.
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12: E o prédio histórico da primeira sede da Escola de Música e Belas Artes do Paraná, que fica na rua Emiliano Perneta, vai passar por restauro completo. A Unespar assinou a ordem de serviço para início das obras, que vão ter investimentos de R$9 milhões e uma duração estimada de 18 meses. Construído na década de 1920, o imóvel abrigou a Embap por quase 60 anos e está fechado desde 2011. Depois da recuperação, o espaço vai ter museu-escola, laboratórios de conservação, salas de exposição, café cultural, auditório, acervo artístico e áreas dedicadas à música e à memória da instituição. Essa entrega, depois do restauro, ela está prevista para o primeiro semestre de 2028. Mais um espaço cultural aí para os curitibanos e visitantes. Mix 6:53.
13: E tá na hora da gente tomar aquele nosso cafezinho.
12: Tá na hora.
13: A gente já volta, então.
12: É isso aí, voltamos já já.
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27: Mix 726, você com a gente, manhã de quinta-feira emburrada, sabe quando o dia vira noite?
28: Ah.
27: Tá parecendo isso.
28: Ah, não é possível,
27: é
28: gente.
27: Verdade.
28: Acabou a alegria.
27: E a previsão do Cimepar realmente, né, era essa para essa quinta-feira, tempo nublado, pode ocorrer alguma garoa, alguma chuva fraca no interior. Essa chuvinha pode ser um pouco mais forte e, inevitavelmente, né, no final de semana, a gente vai ter aí chuva no Paraná, em todo o Paraná. Então, atente-se aí, né, às informações da Defesa Civil, do CIMEPAR, fique atento aos radares.
0: Inclusive, região de Ponta Grossa já estava chovendo forte a hora que a gente estava passando a previsão do tempo aqui. Tá, pelo visto, está vindo para cá, né?
27: É isso aí. Então, hoje em Curitiba, a máxima prevista não deve passar dos 20 graus. No interior, um pouquinho mais elevada a temperatura, mas muita chuva, fique atento. 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
0: E pro trânsito, tá chegando por aqui o Anderson Luiz trazendo as informações pra gente. Fala, Andy.
1: Passou, opa, tamo de volta e agora trazendo a informação de momento pro motorista que vai pegar a estrada. Passou, opa, tamo de volta e agora trazendo a informação de momento pro motorista que vai pegar a estrada. Rodovia 376 encontra-se interditada no sentido litoral de Santa Catarina devido a um incêndio em uma carreta ali no quilômetro 681, nas proximidades, né, na região de Guaratuba. Essa ocorrência é sem vítimas, apenas danos materiais e, por questão de segurança, a Polícia Rodoviária Federal realizou esse bloqueio preventivo lá em frente ao posto da PRF no quilômetro 662. Segundo a concessionária, o congestionamento já é intenso e não tem previsão para liberação da pista. A recomendação para o motorista que vai pegar a estrada sentido Santa Catarina pela 376 de momento é adiar a viagem ou, se está na pista, ter paciência. 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
0: A gente já falou de trânsito por aqui e a gente vai trazer, claro, daqui a pouco mais informações do esporte. Enquanto isso, vamos chamar nossos convidados,
27: Flávia? Vamos chamar nossos convidados.
0: Vamos já adiantando aqui,
27: já vai. Estão aqui. Nossa parceria tão bonita, tão gostosa com o Centro Europeu. O próximo capítulo. Bom dia, Ronaldo Cavalieri.
2: Bom dia, pessoal. Bom dia aos ouvintes. Realmente, essa semana aí, trazendo mais, digamos assim, uma reflexão sobre o nosso momento de mercado. Né? Toda semana a gente traz aí convidados, né, que contam as suas histórias de carreira, inspiração, mas hoje eu tenho uma convidada que ela vem com uma entrega mais que especial.
27: Opa!
2: Né? Nós estamos aqui com a Fernanda Chaves. A Fernanda tem mais de 30 anos de experiência na área de recursos humanos e desenvolvimento de pessoas. Né? Não sei como...
27: Não, mas você começou muito jovem.
2: Começou muito
27: ainda
2: cedo,
27: criança.
2: Né? Porque 30 anos de experiência não cabe em tão pouca idade. Né?
27: É verdade.
2: Mas é interessante, porque daí toda semana a gente está falando desses desafios, a mudança do mercado de trabalho, agora impacto com inteligência artificial. Vem mudando muito rápido, né, Fernanda?
3: Meu Deus do céu. Cada dia uma novidade diferente que a gente não consegue acompanhar, Ronaldo.
2: Mas e aí, como que o ouvinte faz para conseguir dar conta de tudo isso?
3: A primeira coisa que ele precisa fazer é começar a expandir a sua mente, né? Entender que a bolha que ele vive não é mais o momento que ele precisa se focar. Ele precisa abrir a mente, ele precisa buscar novas maneiras de se informar, de entender qual é o mundo que ele está vivendo, para que ele possa, a partir daí, verificar quais são as possibilidades de atuação dele.
2: Mas é difícil, Fernanda, se a gente olha há 5, há 10 anos atrás, parece que tudo era mais previsível. Né?
3: Exatamente.
2: O que você vê que trouxe assim, uma mudança mais radical, mais acelerada, se a gente olha no retrovisor e entende os desafios de agora?
3: Vamos pensar assim, ó, Ronaldo. Num passado, a gente sempre teve gerações que entravam e gerações que saíam. Mas ultimamente, né, nos últimos anos, a gente começou a classificar essas gerações. Então nós temos hoje bem pautado qual é a geração baby boomer, qual que é a geração X, Y, Z, alfa.
2: Que isso é definido por faixa de idade.
3: Isso é definido por faixa de idade, mas também é definido pelo momento socioeconômico cultural da nossa população em geral.
2: Certo.
3: Né? Então, num passado, conforme a gente ia mudando esses movimentos socioeconômico culturais, conforme a tecnologia ia avançando, nós tínhamos espaços maiores entre essas gerações. pautando o quê? Pautando qual é esse momento que a pessoa nasceu, cresceu e se desenvolveu, que é o que faz ela ter as suas crenças, seus valores e seus propósitos.
2: Ou seja, tinha mais tempo para você viver tudo aquilo e daí essa previsibilidade.
3: Exatamente.
2: Hoje, essa faixa, ela achatou.
3: Essa faixa achatou, porque no passado a gente tinha gerações com 20, 30 anos de gargalo. Agora as nossas faixas estão com 10 anos. Então, as pessoas mudam completamente de 10 em 10 anos. Esse momento socioeconômico, cultural e tecnológico muda muito rapidamente.
2: Muito rápido, né? E cada vez vai estar mais acelerado.
3: Partindo disso, nós também temos pessoas novas vivendo um mundo novo acontecendo em pouco tempo. E daí que a gente percebe, a gente começa a entender o motivo pelo qual o que acontecia há 20 anos atrás, que para nós demorava e era um pouco mais moroso, hoje acontece de uma semana para outra, né? Então, olhando para esse movimento que a gente tem na nossa sociedade como um todo, nós conseguimos ver quais são as pessoas que estão vivendo, nascendo nesses movimentos e como que a gente tem se comportado dentro disso.
2: Isso, agora, isso reflete daí na questão da carreira como um
3: do
2: todo,
3: mundo,
2: né?
3: Do trabalho.
2: Perfeito.
3: Na verdade, eu sempre gosto de trabalhar dois aspectos diferentes. Primeiro é o nosso território. O território é responsável o mundo do trabalho. O mundo do trabalho explica esse território como um todo. E outra coisa é o nosso mapa mental. O nosso mapa mental define a nossa carreira dentro desse território como um todo. No passado, a gente tinha um território muito mais escasso, né? Então, as pessoas nasciam, cresciam e se desenvolviam com uma mentalidade de eu nasço, daí eu estudo, arranjo meu primeiro emprego.
2: Sim.
3: Galgo dentro desse primeiro emprego alguns cargos.
2: Era digamos, uma trilha muito definida,
3: muito,
2: né?
3: Muito mais
2: ali
3: definida.
2: Passo a passo essa evolução.
3: E sob um modelo contratual CLT.
2: Uhum.
3: Né? Era assim que a gente,
2: sim,
3: trabalhava dentro do Brasil. Agora, nós estamos trabalhando com mais de 9 modelos contratuais diferentes e possibilidades de carreira muito mais expansivas do que nós tínhamos antes. Então pense, o mundo do trabalho, que é o nosso território, ele evoluiu.
2: O mundo do trabalho, você está se referindo a algo que é externo, ou seja,
3: o
2: reflexo de todas as evoluções do mundo.
3: Exatamente. Uhum. A sociedade, o mundo do trabalho mudou. E a nossa mentalidade ainda está muito enraizada nesse modelinho simplório, né, que obviamente ele funciona e ele é muito bom, mas ele não é mais a única opção que nós temos.
2: Tá, mas aí eu acho que tem os sempre, né, como tudo na vida, os dois lados, né?
3: Sim.
2: Então a gente tem, né, um lado que gera uma ansiedade, porque daí as pessoas não sabem o que fazer, porque até então elas olhavam esse modelo, né, que já estava ali formatado, já pensado para elas
3: seguirem. Exatamente,
2: né?
3: Já estava tudo pré-programado.
2: Exatamente.
3: Né?
2: E daí quando você sai disso, você pode ficar perdido. Como que eu faço? Mas também se a gente olha o lado positivo, são muito mais possibilidades, né? Como enxergar tudo isso?
3: Eu acho que a gente tem que enxergar com uma lente muito positiva, porque essa multiplicidade de carreiras que nós temos agora casa exatamente com a nossa diversidade de pessoas.
2: Uhum.
3: Né? Hoje nós estamos assumindo, não que a gente não tivesse antes, mas hoje nós assumimos com muito mais facilidade a diversidade de propósitos, de ideais, de possibilidades de atuação e de criação de valor do teu labor dentro desse mundo do trabalho. Então, eu vejo de uma maneira muito, vejo com lentes muito positivas, uhum, porque o território ampliou e as possibilidades de carreira também ampliaram.
2: Mas
3: não deixa de ter essa insegurança.
2: Claro,
3: tá?
2: E que é natural, né?
3: Claro.
2: Porque, de certa forma, é novo esse movimento, né? Mas para deixar o pessoal em casa mais tranquilo e até eles se identificarem e falar, não, isso faz mais sentido para mim. Quando você abre essas possibilidades de carreira, né? Quais são esses caminhos possíveis?
3: Olha, vamos pensar o seguinte. Primeiro que a gente não tem mais apenas um ou dois modelos contratuais. No Brasil, de maneira geral, a gente só pensava em CLT, né, conforme a consolidação das leis trabalhistas. Agora a gente tem o PJ. Também temos a possibilidade de ser cooperado. Também temos representação comercial. Então, existem contratualmente ou legalmente muito mais possibilidades de atuação. Número dois, a carreira, ela deixou de ser algo muito ligado a uma empresa especificamente, né? No passado, a gente imaginava que você tinha que entrar numa empresa, galgar um espaço dentro dela e se aposentar nela. Hoje, a gente já diminuiu a quantidade de tempo que a gente fica dentro das empresas, quando você escolhe esse caminho. Pra você ter uma ideia, a média nacional no Brasil de analistas é de 1,8 meses. E de gestores é de 3,3 meses.
2: Então aquela coisa, passo 10, 15, 20 anos dentro de uma empresa e isso
3: não
2: ficou no passado.
3: Não existe mais, né? Só no passado, só na nossa mentalidade mesmo. Porque quando a gente vai para as estatísticas, são 3 anos e 3 meses para gestor, 1 ano e 8 meses para um analista.
2: Sim.
3: Então a gente já diminuiu essa ideia de que eu preciso ficar 10 anos para ter estabilidade de carreira. Né? Nós já mudamos de empresa para empresa. Outra possibilidade, você pode ter várias atividades profissionais em várias empresas. Né? Antigamente você também só tinha um trabalho, você trabalhava das 8 às 6, ia para casa e dormia. Hoje a gente começa das 8, vai até meio-dia. No outro, a gente pega às 2 da tarde até às 6. E você pode fazer uma terceira posição, que não precisa ser necessariamente na mesma trilha, na parte da noite.
2: Sim. Você pode combinar, então.
3: Você pode fazer combinações. Hoje virou um Tetris. Muito mais fácil da gente se verificar, se perceber e ter os seus propósitos, as suas vontades
2: atendidas. E isso talvez pode trazer um pouquinho de confusão, né, para o pessoal. Né? Porque daí, como que eu faço todos esses encaixes?
3: Traz,
2: né,
3: facilidade, mas também traz confusão. E é exatamente por causa do nosso modelo mental. A gente foi criado e desenvolvido num modelo mental.
2: Uma questão cultural mesmo.
3: Cultural mesmo, né? De criação, né, da nossa sociedade. Eu fui criado num momento que eu tinha que escolher uma coisa para fazer. E hoje eu tenho uma multiplicidade de opções para atuar. Então é normal, muito normal.
2: Normal mesmo.
3: Normal
2: o pessoal
3: mesmo.
2: Pode ficar tranquilo?
3: Pode, não se preocupe.
27: Dá aquele medinho, né?
3: Não precisa buscar medicação para isso. Então, a gente busca informação, a gente busca educação para lidar com isso. Então, e não necessariamente remédio e médico.
2: Mas nessa linha, né? Então não existe certo ou errado, né?
3: Não.
2: Existe um entendimento daquilo que faz sentido para cada indivíduo.
3: E daí que entra um termo que, né, é o mote da nossa conversa hoje, que é a dita cuja da empregabilidade.
2: O que é empregabilidade?
3: Bom, empregabilidade é uma palavra grávida, né? Porque ela parece um Kinder Ovo, ela vai saindo coisas. Empregabilidade não é apenas a possibilidade de você angariar uma posição no mercado.
2: É porque você escuta a palavra e já pensa, não, ali é para
3: é um emprego, CLT. Ah, né?
2: E não esse é isso.
3: Não. Empregabilidade é o ato de você estar empregável dentro do mundo do trabalho. E daí, além de você estar empregável no mundo do trabalho, o segundo significado da palavra empregabilidade é se manter empregável ao longo da sua vida,
2: tá,
3: nesse mundo do trabalho.
2: Vamos entender isso melhor. O que é ser empregável?
3: Ser empregável é ter é um pool de competências, né? Que você domina aquele pool de competências que faz com que você consiga pegar o seu labor, a sua atividade, o seu talento, né? E reverberar isso, trazer isso, transformar isso em valor financeiro para você e para a sociedade.
2: Perfeito. E mudou essa empregabilidade se a gente olhar para trás também.
3: Com certeza.
2: Em relação ao que nós precisávamos ter de entregas alguns anos atrás e hoje nesse mundo dinâmico.
3: Exatamente, porque no passado eu precisava necessariamente ter uma profissão que era algo formal. Então, se eu não fosse médico, advogado ou, né, dentista, eu não tinha uma profissão, consequentemente eu não tinha um emprego. E eu não era valorado no mercado.
2: Aquela coisa, você tendo um diploma universitário, uma pós-graduação, a vida profissional, de certa forma, estava encaminhada, né?
3: Exatamente. E se você não tivesse isso, você estava fadado aos subempregos.
2: Sim. E hoje isso não é suficiente.
3: Hoje não é suficiente.
2: Então,
3: na verdade, hoje isso não é necessário. É diferente de não suficiente.
2: Sim, sim.
3: Porque eu consigo pegar um talento meu. E o meu talento pode ser, efetivamente, fazer limpezas em residências. Se o meu talento for limpezas em residências, mas eu souber trabalhar esse meu talento e vender esse meu talento de uma maneira positiva para mim e para a sociedade, por diversos canais, eu consigo me manter de maneira digna e eu consigo ser feliz com o meu talento.
2: Ou seja, desse talento gera renda.
3: Desse talento gerando renda. Eu parto do pressuposto, Ronaldo, de que não existe a necessidade de você se formar para nada. É, embora seja muito importante, aumente as suas possibilidades. Mas se você... Gisele Bündchen, ela nasceu bonita. E ela soube usar o seu talento da boniteza,
27: é,
3: né, para gerar renda. E é uma profissional de sucesso dentro do talento que ela teve. E ela não precisaria necessariamente ir para uma escola para ser bonita. Ela já nasceu assim.
4: Mas as pessoas naturalmente também precisam
3: elas vão de uma se aprimorando.
4: Orientação, um direcionamento, né? Que eu acho que tem muito a ver também com o nosso papel no Centro Europeu, né?
3: Porque que é ensinar você a usar o teu talento.
4: Exatamente,
3: de maneira adequada.
4: A gente lapidar, né, algumas pedras brutas, né? Porque as pessoas muitas vezes já têm uma certa aptidão, mas elas precisam desenvolver técnica, elas precisam de um olhar do mercado.
3: Esse exemplo da Gisele Bündchen clarifica pra gente, porque o talento dela é ser bonita. Só que se ela não tivesse essa lapidação, ela não se tornaria empregável, porque ela não saberia usar a boniteza dela e ela não poderia associar as outras Sim. necessidades da carreira de modelo que são necessárias para que a boniteza se exalte, digamos Perfeito. Assim. Que é a maneira dela se portar, que é o compromisso que ela tem que ter com os seus empregadores, que é como ela utilizar a beleza dela, né, de acordo com as possibilidades dela. Então, uma coisa é você ter o talento, outra coisa é você se qualificar ou você explorar esse talento de maneira adequada dentro dessas diversas possibilidades que a gente tem hoje. E eu acho que é isso que o Centro Europeu pode fazer.
4: É, até mesmo porque assim, o mercado ele é muito competitivo, né? Então, muitas vezes o talento isolado não se sustenta. Né?
3: Exatamente.
4: Então, precisa dessa formação.
3: É,
4: né?
3: Porque no passado você ia lá e se formava, digamos assim, em advocacia, e você ia brigar, competir entre os advogados. Uhum. Não entravam outras pessoas.
4: Sim.
3: Mas agora, um advogado, ele precisa competir com os seus colegas, mas ele também precisa competir com o influencer. Ele também precisa competir com os analistas. Eles também precisam competir com pessoas que não fizeram a faculdade. Ou com pessoas que têm experiência, mas daí tem mais visibilidade. Então, existiu essa multiplicidade. Estou falando bastante essa palavra hoje, né? Essa multiplicidade de possibilidades do seu talento que não necessariamente está associado a uma formação.
4: Perfeito. Mas vamos pensar agora o seguinte. Eu olho para o espelho. Como que eu consigo saber se eu sou uma pessoa empregável? Como eu consigo entender que eu tenho uma empregabilidade adequada para esse mundo do mercado?
3: Ah, tem todo o esquema, né? Tem,
4: então.
3: Tem metodologia para
4: então,
3: isso.
4: Então queremos saber.
3: A primeira coisa é um autoconhecimento, né? Eu preciso conseguir olhar para mim, entender em mim quais são as minhas competências, quais são as minhas habilidades, quais são os meus talentos, mas principalmente escolher entre os milhares de talentos que todos nós seres humanos temos, qual é aquele que você deseja trazer para a tua sustentabilidade profissional. Então, eu olho para mim, eu identifico isso e eu escolho, porque todos nós temos muitos,
4: todos,
3: né?
4: Todos temos algo positivo,
3: todos,
4: né?
3: Temos, nascemos assim já.
4: Sim.
3: Né? Escolher qual que vai garantir ou quais que vão garantir a sua sustentabilidade no mercado. Depois que eu olho para mim, eu começo a olhar para o mercado.
4: E, Fernando, só um ponto aí que eu acho que é bastante importante, né? Eu sempre digo que assim, todas as pessoas estão certas, mas muitas vezes elas estão nos lugares errados.
3: Exatamente.
4: Né? Porque muita gente está patinando, mas é que está jogando numa posição que não favorece ela, né? E justamente por essa falta de autoconhecimento, de entender quais são as suas melhores habilidades e competências, né?
3: Então, para uma tartaruga, subir no poste sempre vai ser um problema, porque nada nela é positivo para isso.
4: Sim.
3: Então,
4: e tem tartaruga insistindo em subir poste.
3: E tem tartaruga que insiste em subir poste. E tem pessoas que insistem em fazer atividades ou porque alguém disse que é rentável, alguém disse que está na moda, ou ele acha bonito. E isso trava muitas pessoas delas serem efetivamente felizes e trazerem o seu talento à tona.
4: Mas alguém pode estar nos ouvindo e falar, não, mas eu segui esse caminho por uma questão de necessidade. Né? Mas, ok, você chegou lá, mas você não precisa permanecer lá.
3: Não precisa permanecer lá. Hoje a gente pode, tanto que o que mais existe no mercado hoje são profissionais com 2, 3 ou 4 possibilidades de carreira, trilhas de carreira, aonde uma ela garante a subsistência. Né? Por quê? Porque ela se formou ali e ela já tem um nome ali, mas não necessariamente ela goste. Então ela vai para aquele trabalho, trabalha um tanto, que é para garantir um tanto de valor, digamos assim, e na outra parte da vida dela, ela se dedica ao que ela gosta e também traz dinheiro.
4: Para, digamos assim, reenergizar.
3: Exatamente, porque a nossa vida é formada de energização. A nossa motivação só vem da nossa felicidade, do nosso prazer de maneira geral. Então, o que eu mais vejo hoje na nossa sociedade são profissionais com duas vertentes. Durante o dia das 8 às 6, eu trabalho naquele emprego que foi o que, né, eu consegui fazer e o que hoje eu já estou estabelecido.
4: E que paga os boletos.
3: E que paga os meus boletos. Mas eu já estou fazendo um processo pensado e planejado de migração para algo que também pode pagar os meus boletos. E hoje eu vou fazendo uma transição para que aquilo se torne a minha renda principal.
4: E essa transição gradativa, para que não coloque em risco, né, a parte financeira.
3: Exatamente.
4: Né, para não criar um outro problema.
3: Exatamente. E muito bem pensado.
4: Bem pensado.
3: Em prol do quê? Em prol da sua felicidade, em prol do seu prazer e também em prol da sua sustentabilidade financeira e da sua família.
4: Perfeito. Ok. Né, autoconhecimento, a gente se entende, vê aquilo que temos de mais valor e depois?
3: Depois a gente estuda o mundo do trabalho. Porque a gente estava habituado a ver apenas empresas e apenas o envio de currículos para que a gente possa ser o profissional de uma profissão, de um cargo dentro de uma organização. Então, nós precisamos muitas vezes de ajuda mesmo para fugir dessa nossa bolha, entender que as possibilidades de trabalho são muitas. E conforme a carreira que você deseja, digamos, eu quero ser desenhista, eu quero ser barbeiro, eu quero ser gastrônomo. Isso te traz uma multiplicidade de oferta do seu talento, do seu trabalho, muito maior do que usualmente nós fomos formatados para entender.
4: Ou seja, é um cruzamento, né?
3: É um cruzamento.
4: Porque você tem algo a oferecer para o mundo e o mundo precisa de algo que você tem.
3: Né?
4: Então, você enxergar todas essas possibilidades e ver onde que você pode contribuir.
3: São dois trabalhos, exatamente. A gente primeiro investe, né, em entender qual que é o nosso mapa, qual que é a nossa carreira pautada nas nossas capacidades, habilidades, potencialidades e talentos. E depois a gente investe um tempo para entender o território,
4: sim,
3: que é o mundo do trabalho atual, novo, diversificado, com múltiplas possibilidades.
4: Sim.
3: E depois que a gente faz um entendimento básico desses dois, a gente vai no cruzamento.
4: Mas aí
3: é o planejamento pessoal de cada um.
4: Mas eu acho bem interessante isso que a gente está falando, porque é onde o pessoal erra.
3: Exatamente.
4: Porque ou eles olham, né, o mercado e falam, nossa, esse está dando dinheiro, vou lá trabalhar com isso. Mas a pessoa não tem talento nenhum. Vai se frustrar.
3: Exatamente.
4: Né? Porque ela está olhando o mercado.
3: Não que ela não possa ter sucesso. Ela tem sucesso, se ela quiser.
4: Sim.
3: Só que ela vai ser frustrada, triste.
4: Mas muitas vezes ela não está capacitada,
3: exatamente,
4: tecnicamente para aquilo também, né? E daí pode.
3: E daí é um entrave.
4: Não funcionar,
3: mais, né, um entrave.
4: Ou, né, ao contrário também, ela é muito boa em alguma coisa, mas não está oferecendo aquilo no lugar certo.
3: E não está no lugar certo. Então, assim, não basta você só saber sentar, você precisa escolher a cadeira.
4: Perfeito.
27: Olha, muito bom isso, hein?
4: E depois esse planejamento?
3: É colocar em prática, né, meu amigo?
4: Não dá só para sonhar, idealizar e não fazer nada?
3: Não.
27: Ai, que bom nesse dia.
3: Eu acho que não é produtivo. Eu sugiro que você coloque em prática, mesmo porque é possível.
4: Podemos puxar a orelha de algumas pessoas que estão nos ouvindo?
3: Podemos puxar a orelha tranquilamente.
4: Porque a gente tem que ter essa responsabilidade, né? Sem movimento, sem ação, as coisas não acontecem.
3: Não vai aparecer ninguém na tua casa falando assim, ser, né? Você tem o talento X, vá trabalhar no lugar tal, eu ajeito tudo pra você.
27: Oi, meu alecrim dourado, te achei aqui.
3: Não, guria do céu, não aparece isso. Pelo menos até hoje, eu tô com quase 50 e não apareceu.
27: E é impressionante como eu acho que todo mundo em algum momento da vida esperou realmente por isso. Assistiu uma série, né? Cruzou ali com uma pessoa e com o CEO daquela empresa maravilhosa. O cara olhou e falou: gostei de você. Mas isso é a oportunidade, encontrando também a competência,
3: sim,
27: né? Porque você pode até esbarrar nesse cara.
3: Pode.
27: E simplesmente travar. E não mostrar. Porque a gente...
3: Não saber se vender,
27: a
3: né?
27: Exatamente. E a gente vê profissões de antigamente aí que não eram tão valorizadas. E com a vinda da internet, com essa possibilidade de se mostrar e se vender, as pessoas ganharam e ganham muito dinheiro. Quer um exemplo? Mecânico. Quer um exemplo? Costureira. A gente tem artesãos aí, artistas plásticos. Quer dizer, antes ficava só na... Se a pessoa procurasse aquilo, ok. Se não...
3: Aumentou o que eu chamo de capilaridade.
27: Exatamente.
3: Aumentou a nossa capilaridade. E daí quem souber utilizar isso de maneira adequada, você pode ser um artesão aqui no interior do Paraná e fazer as suas peças e vendê-las para o Amapá, sem nenhum tipo de problema. Isso era impensável há 20 anos atrás.
27: Pois é.
4: Perfeito. Né?
3: E Fernanda, então você tem muito mais capilaridade da sua atuação.
4: Para a gente terminar aqui, né?
3: Como... Ah, já vamos terminar? Não, mas pelo amor de Deus!
4: A gente volta depois várias vezes, né? Para dar conta desse assunto que é tão vasto, né?
3: É tão gostoso falar sobre isso, né? Trabalho, emprego e dignidade humana.
27: É verdade.
3: Porque dar valor ao que você sabe fazer é digno.
27: Exato.
4: Uma pergunta aqui pra gente fechar. Como se tornar relevante, independente desse momento do mundo do mercado que tá mudando a toda hora?
3: Essa relevância vem primeiro do entendimento do que você gosta e o que você faz bem. Eu acho que esse é o primeiro passo. Quando você gosta e faz bem, você vai conseguindo, né, transformar e demonstrar isso para o mundo com mais facilidade, com mais segurança, com mais confiança.
4: Perfeito.
3: Então, o que garante é essa confiança. E para adquirir confiança do que você sabe, do que você faz bem, você precisa estudar um pouquinho.
4: Maravilha. E para começar essa trajetória de estudo, vamos dar um presente para quem está nos ouvindo aqui?
3: Opa!
4: Pessoal, vai lá no Instagram do Centro Europeu, na nossa bio, tem o link do nosso radar de vida profissional.
3: Que legal!
4: Conta para a gente o que é esse radar, Fernanda?
3: Radar de empregabilidade é uma ferramenta de autodiagnóstico que eu desenvolvi para que as pessoas possam preencher em 18 simples perguntas, elas respondem algumas questões e eu consigo entregar para elas 6 dimensões para que ela entenda como está a sua empregabilidade. Lembrando que empregabilidade não é apenas você conseguir emprego, é você se manter empregável no nosso novo mundo. Então você vai lá, clica no Centro Europeu, faz esse autodiagnóstico, 18 questões e vocês têm 6 subdimensões da empregabilidade. Aí você entende, você começa a pesquisar, a entender em qual que você precisa se desenvolver, qual que já está mais desenvolvido e mais fortalecido, para que você navegue nesse marzão aí com um pouco mais de segurança.
4: De maneira mais prática, tudo isso que a gente está falando. E daí, assim, Fernanda, foi estratégico esse tempo curto contigo aí.
3: Ah, é?
4: Por quê? Porque participou do radar lá, né? Fez o... respondeu
3: esse autodiagnóstico, né?
4: Esse autodiagnóstico. Semana que vem a gente tem uma palestra com o Fernanda, dia 7. E a gente continua essa conversa.
3: Maravilha! Okay? Nossa!
4: Então, Fernanda, muito obrigado.
3: Ah, eu
4: e
3: que
4: a conversa
3: agradeço.
4: Continua, então, semana que vem.
3: Sou Fernanda Alves Chaves, eu tô nas redes, em qualquer rede que vocês me queiram, aí LinkedIn, Instagram, também aqui na Mix e no Centro Europeu, que vocês quiserem vir conversar comigo. E dia 8 de setembro eu tô falando sobre empregabilidade de novo lá no Centro Europeu.
4: Muito bom.
3: Façam o radar, hein?
4: É isso aí. Então a gente espera, vai lá no Instagram do Centro Europeu e já faz esse diagnóstico do radar de vida profissional.
3: Falei errado, 8 de outubro.
0: Outubro. Hoje viramos o mês.
3: Meu Deus do céu, já estamos em outubro, meu caro. Já tá. Ó, gente, vaga aí para Natal temporário que pode ser efetivado, que pode virar gerente, que pode virar sócio, então...
4: É isso aí. É
3: outra coisa, não paga nada para fazer esse radar, hein?
4: Absolutamente nada, é um presente
3: então,
4: nosso, né?
3: É um presente nosso mesmo.
4: Fernanda, muito obrigado. Né? Muito obrigado aos ouvintes aí. Para quem não conseguiu ouvir ao vivo, pode assistir daí no YouTube,
3: com
4: que
3: certeza.
4: Vai ficar gravado aí no YouTube do Centro Europeu, Spotify da Rádio Mix, né? E semana que vem a gente tá de volta.
27: E muito obrigada, Ronaldo, porque o Ronaldo traz tantos profissionais e traz também aquele profissional que te dá essa luz para que você realmente consiga fazer o que você está se propondo a fazer. É o caso da nossa querida Fernanda, que tem uma voz lindíssima. Parabéns.
3: Ai, muito obrigada.
27: Quando tirar folga, vou te convidar para ficar aqui no meu lugar.
0: Pode vir.
27: Ronaldo, nas redes, lá no Centro Europeu, visite o Centro Europeu também, que você vai ser super bem recebido, como a gente sempre é lá. Obrigada.
4: É isso aí, pessoal. Muito obrigado e bom restinho de semana.
27: Até Mix 7h56.
0: 7h56 e para a gente dar caminhos finais aqui pro nosso jornal, vamos trazer dicas pro nosso ouvinte que está acompanhando a Mix FM aí. dicas de trânsito para facilitar o teu caminho também. Fala, Andy.
1: Passou, pá, tamo de volta e agora trazendo a informação de momento pro motorista que vai pegar a estrada. Rodovia 376 encontra-se interditada no sentido litoral de Santa Catarina devido a um incêndio em uma carreta ali no quilômetro 681, nas proximidades, né, na região de Guaratuba. Essa ocorrência é sem vítimas, apenas danos materiais e, por questão de segurança, a Polícia Rodoviária Federal realizou esse bloqueio preventivo lá em frente ao posto da PRF no quilômetro 660. Segundo a concessionária, o congestionamento já é intenso e não tem previsão para liberação da pista. A recomendação para o motorista que vai pegar a estrada sentido Santa Catarina pela 376 de momento é adiar a viagem ou, se está na pista, ter paciência. 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
0: Valeu, Andy. Obrigado pela informação. Então, incêndio na 376 sentido Santa Catarina. Se você tava indo para lá, dá teu jeito de desviar. Ou liga, avisa que não vai dar, porque a coisa tá feia por lá. E a gente vai atualizando aqui ao longo da programação na Mix.
27: Com certeza. E temos ganhador?
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27: Divirta-se. Muito obrigada a todos. Obrigada Centro Europeu, nossos colunistas, todo mundo que participa aqui com a gente. E amanhã é sexta-feira, a gente está de volta. Até lá.
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0: com o seu estado de espírito, com a sua manhã de quinta-feira. Então grava o seu áudio e participe aqui, tá bom? 11 9 8 3 4 0 8 mil. Aí no áudio diz o seu nome, a cidade onde você mora e o som que você quer.
1: Bom dia, aqui é Ioná, de Balneário Camboriú, Santa Catarina. Gostaria de ouvir Charlie Brown Jr. Te Levar.
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0: Mix 8 e 11, Smoking Out the Window. É o som do Bruno Mars com Anderson .Paak. Sonsaço pra você aqui no Pad.
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0: Estamos no ar, diretamente de Curitiba para o Brasil todo em 11 98 340 8000. Você manda o teu áudio, pede tua música, eu quero ouvir a tua participação aqui junto comigo. É o Pede no Zap, que segue até as 9 horas da manhã, botando você para falar para esse mundão. Fala comigo, bom dia.
2: Bom dia, Rádio Mix. Meu nome é Isaac, aqui de São Paulo.
0: Salve, Isaac.
2: Gostaria de ouvir Nelly Grills nessa quinta-feira abençoada. Um bom dia pra todos, um abraço.
0: Valeu, abração, bom dia.
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0: Mix 8 e 17, Man I Need. Música da Olivia Dean aqui no Melhor Mix do Brasil. Você tá acompanhando o Pad no Zap, aquele momento incrível, especial, onde você pede a sua música favorita e ouve ela aqui junto com a gente.
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0: Manda tua mensagem, o teu pedido musical. Eu quero ouvir a sua música favorita. Se você puder mandar por áudio, a gente coloca no ar também. Mas se você não puder, você manda teu pedido por texto. A gente dá uma moral pra você também. Esse pedido aqui, ó, é do Jefferson Júnior, aqui de Curitiba mesmo. Ele que é do bairro Cajuru. Ele falou, sopa, toca Skank, vamos fugir? Vamos tocar.
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0: Mix 8:30, pede no zap, segue até as 9 horas da manhã, você manda e desmanda na programação, tá? Como é que você faz isso? No 11 98 3 40 8000, você vai mandar o seu pedido musical. Manda por texto, mas manda por áudio se você puder. Que se você mandar por áudio, caprichado, bonitão, Aí a gente te dá uma moral, te bota pra falar no ar. Fala comigo, vai, bom dia.
1: Bom dia, bom dia, bom dia, Mix FM. Aqui é o Carlos, falo aqui da região de Itapeva, mais precisamente em Guapiara. Opa. Gostaria muito de ouvir tocar aí Guns N' Roses, November Rain, se possível aí oferecer a todos os ouvintes da Mix FM um excelente quinta-feira a todos. Tchau, obrigado.
0: Obrigado, cara. Eu vou falar pra você, viu? De Rain, a gente tá ficando especialista aqui por Curitiba, tá? All Ear.

0: direto de Vila Velha. 11 9 8 3 4 0 8 mil. É só gravar o seu áudio e pedir a sua música aqui, ó.
1: Oi, Mix, bom dia. Aqui é a Cíntia de Campinas. Eu e meu filho adora a música Every Breath You Take. Toca pra gente aí.
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0: 8000. 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
13: Mix. De volta aqui no Melhor Mix de Curitiba, falo com o motorista sobre a rodovia do Xisto. Fluxo pesado e intenso para o motorista que sai de Araucária com o cenário de parianda prolongado. Já começa na altura da Rua Manuel Ribas, região central, e se estende de forma contínua até o entroncamento com o Contorno Sul. São aproximadamente 8 quilômetros, motorista, e 50 minutos para cruzar esse pedaço. A Avenida das Araucárias segue como melhor opção de momento. Não se esqueça, com chuva, redobre a atenção. 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

0: Mix agora 9h25, som da Lola Young, Messi.
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2: 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Pergunta do Fernando, de São Paulo. É melhor usar a renda extra para investir ou primeiro usar tudo para quitar as minhas dívidas?
3: Mix. Fernando, se você tem dívida com juros altos ou dívidas que estão descontroladas, te afundando, né, cada vez mais, é melhor quitar logo essas dívidas aí. Por exemplo, se você tá com uma fatura estourada do cartão de crédito, cara, é mil vezes melhor você quitar logo essa dívida do que investir. Porque o investimento rende mais ou menos 1% ao mês. A dívida do cartão de crédito pode ser de 10% ao mês. 10 vezes pior que a rentabilidade do investimento, né? De que adianta começar a investir para ganhar 1%, mas ter uma dívida que tá te lascando 10% ao mês, né? Agora, se as dívidas que você tem são dívidas mais controladas, que não estão te prejudicando e que você tá conseguindo pagar de boa ali, aí você pode começar a investir para já ir montando o seu patrimônio. O ideal mesmo seria você usar uma parte da sua renda extra para investir e uma parte para quitar suas dívidas mais rápido, né? Isso é legal porque ao mesmo tempo que você vai estar investindo e montando seu patrimônio, você vai estar quitando mais rápido suas dívidas, e quanto mais rápido quitar as dívidas, mais dinheiro você vai ter para curtir e para investir mais ainda.
4: Se você tiver alguma dúvida, manda uma mensagem pra gente no WhatsApp da Mix, 11 98340 8000, e me segue nas redes sociais Primo Pobre no YouTube e @ Eduardo Feldberg no Instagram.
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17: 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Faça exercícios aeróbicos regulares, como caminhada, dança ou pedal, por pelo menos 30 minutos por dia. Comece com caminhadas leves, ou de 20 a 30 minutos, e uma atividade física diária para combater o sedentarismo. Faça suas refeições sem distrações, como TV ou celular, e mastigue devagar para reconhecer a saciedade.
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26: 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Fala aí, ouvinte do melhor Mix de Curitiba, trago informações sobre contorno norte. Ali na altura do quilômetro 3, na região do Butiatuvinha, tem ocorrência de trânsito que envolve um carro e um caminhão e deixa o trecho no sistema Aparecida. Motorista que passa por ali pega o trânsito totalmente parado, que exige paciência redobrada e, quem sabe, procurar caminhos alternativos. Não se esqueça, com chuva, reduz a velocidade, motorista. 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

0: Mix agora 5 para as 10, é a Legião Urbana quase sem querer.
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0: Notícia de cinema. De acordo com o portal Deadline, está em produção o filme de A Bela Adormecida, com atores reais, tá? Seguindo essa onda de Hollywood de pegar animações clássicas e reinterpretar em versões live action. Ainda não há previsão de lançamento, tá? O filme A Bela Adormecida foi lançado originalmente em 1959 e conta a história da princesa Aurora, que foi amaldiçoada com o sono eterno e só vai acordar se receber um beijo do amor verdadeiro, né? Para mais notícias do mundo do entretenimento, acesse o nosso site radiomixfm.com.br.
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17: De volta aqui no Melhor Mix de Curitiba, atualização para o motorista que transita pela região do Contorno Norte. A região ali que estava com o sistema Aparecida no quilômetro 3, por conta de uma ocorrência, região do Butiatuvinha. Nesse momento, o sistema Aparecida foi encerrado e as pistas estão liberadas. No entanto, o motorista que passa pela região ainda encontra reflexos e lentidão em ambos os sentidos devido ao fluxo de veículos acumulado. O cenário de atenção também se mantém para quem transita pelos contornos sul e leste em ambos os sentidos. Motorista com chuva, redobre a atenção ao volante. 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

0: Mix e o de Ferreiro, deixa sonhar. São 10h24.
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12: 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Para aí, ouvinte do melhor mix do Brasil, trago alerta para o motorista que circula pela região do São Francisco, ali na 13 de maio, na altura do número 928. Tem ocorrência na pista. Segundo informações, um ônibus não venceu uma curva ali e colidiu contra um muro residencial. O motorista que passa por ali, também nos arredores, sente já o trânsito bem complicado. A opção de momento para o motorista é buscar caminhos alternativos. Não se esqueça, motorista com chuva, redobre a atenção no trânsito e reduza a velocidade. 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

0: Mix faltando 6 para as 11, Ramones, Pet Sematary.
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2: Diego Barone de volta aqui na Rádio Mix e saiu o jogo Wolverine, novidade do PlayStation 5, que tem muita gente falando mal. Eu fui jogar para ver se realmente esse game merece tantas garras afiadas arranhando sua reputação e eu posso falar, eu gostei do jogo, mas como o nível dos games hoje em dia está altíssimo, quando sai um mais simples, a galera não perdoa. E esse é o caso do Wolverine. Não dá para colocar no patamar, por exemplo, de um Homem-Aranha. Mas isso não faz dele um jogo ruim. É um game que, se tivesse saído alguns anos atrás, ninguém ia reclamar, porque a mecânica dele se parece com os jogos mais antigos. É uma experiência cinematográfica acima de tudo. Pelo menos foi como eu me senti jogando. E a jogabilidade é excelente sim, tá? Com diversos comandos diferentes para você fatiar os inimigos, que alivia demais o estresse. Mas basicamente é isso. O novo jogo Wolverine, exclusivo do Play 5, se resume a acompanhar o personagem numa aventura e quando não tem fala, você luta com os inimigos, mas eu curti muito jogá-lo. Eu sou o Diego Barone, apresentador aqui da Rádio Mix, especialista e fã de games, filmes e séries, e comigo você não perde tempo procurando o que assistir ou o que jogar.
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0: Essas foram três das mais pedidas por você em 2004. 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
39: 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Você conhece aquela dica que diz, descasque mais e desembale menos. Faça dos alimentos in natura, como frutas, legumes e verduras, a base das suas refeições e reduz o consumo de ultraprocessados. Se você tem a possibilidade, buscar apoio de médicos, nutricionistas e psicólogos é essencial para a mudança de hábitos na forma segura e sustentável.
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0: Mix meio-dia e 32. Tá no ar mais uma edição do Top Mix com aquelas que você mais curte por aqui na nossa programação. Você sabe como participar, né? RadioMixFM.com.br. Localiza ali a nossa playlist e coloca o seu like. Aquelas que você mais curtir vão desfilar por aqui. Vamos começar com o Jota Quest.
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1: Mix e a posição de número 3, Billie Eilish, Birds of a Feather. Vamos voltar lá pro passado. O ano agora é de 2011. Você colocou seu like pra Swedish House Mafia.
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1: Mix de Zara Larsson, Lush Life, 1h26. Vamos lá que a gente tem por aqui headphone esse mês, hein? Mais a caixa de som da Aiva, pra você curtir as suas músicas favoritas com muita qualidade em qualquer lugar em que você estiver. E a gente manda aí pro seu endereço na sua casa, tá? Vamos lá? Faz o seguinte, pra entrar no sorteio, hashtag prêmio do mês na Mix, manda a hashtag seu nome completo aonde? No nosso WhatsApp 11 983 408 mil.
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1: Pergunta do Luciano, de Foz do Iguaçu. Primo, perdi o controle. Minha fatura veio 4 mil e meu salário é 3 mil. O banco tá oferecendo pra eu pagar um mínimo de R$600. Se eu pagar o mínimo esse mês e apertar o cinto no próximo, eu me salvo.
2: Luciano, tem muita gente lascada com isso porque o cartão de crédito é fogo, meu. Você vai parcelando um monte de coisinha, aí no final do mês chega essa coisona, que é uma fatura absurda que compromete todo o seu salário. E pagar o mínimo é uma armadilha, porque mesmo você pagando algum valor, no mês seguinte sua dívida vai estar maior ainda por causa dos juros absurdos, né, que são cobrados aqui no Brasil. Pagar o mínimo não resolve nada, só prolonga o problema e aumenta a dívida. Então, o ideal é você parar agora de usar o seu cartão de crédito e tentar duas coisas. A primeira é negociar com o banco para ver por quanto eles deixam você quitar essa dívida se você pagar à vista. É uma boa opção, mas você vai ter que ralar e fazer algum trabalho, renda extra, para levantar essa grana. E a segunda opção é você procurar um empréstimo com juros mais baixos e usar a grana desse empréstimo para quitar a dívida do cartão. Aí você fica só com a dívida do empréstimo, que tem juros bem menores, tá? E o mais importante é você estudar sobre educação financeira para não cometer esse erro de novo, tá? Meu canal existe justamente para te ajudar nisso, com centenas de aulas sempre de graça.
3: Se você tiver alguma dúvida, manda uma mensagem para a gente no WhatsApp da Mix, 11 9 8340 8000, e me segue nas redes sociais Primo Pobre no YouTube e arroba Eduardo Feldberg no Instagram.
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31: Oi, oi, motorista! Muito boa tarde para você que leva Mix de carona. Uma excelente quinta-feira. Tô chegando por aqui com informações do Contorno Sul, trânsito mais lento em direção à Rodovia do Café, fila já a partir da Vicente Michelotto. 9 quilômetros de lentidão, por isso vale sim desviar pela marginal a Avenida Juscelino Clube Tcheque de Oliveira. 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

0: Mix agora 3 para as 3, APT com Bruno Mars e Rosé aqui na Mix Curitiba 98.3. Daqui a pouco, depois do intervalo, tem a edição do Super Mix, aqueles 40 minutos diretos só de música. 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
12: 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Vamos lá, motorista, tô de volta por aqui com informações da Rodovia do Xisto, trânsito complicado em direção à Araucária, bem ali na ponte do Rio Barigui. 3 quilômetros de fila, pouco mais de 15 minutos parado. A Avenida das Araucárias é uma boa alternativa de desvio. 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
14: Muito bem, Mix agora 3:03, começando então a edição do Super Mix. Como prometido, a gente ouve agora aquela sequência de 40 minutos direto de música. Não tem nenhuma paradinha, nenhum intervalo comercial para você curtir aqui na programação da Mix Curitiba 98.3. Já aproveita, pede sua música, indica aí o seu som preferido. Quem sabe rola logo mais às 5 da tarde aqui na edição do Top Mix. Por enquanto, Super Mix na área.
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5: E na região central, Marechal Floriano Peixoto com trânsito mais complicado entre a Avenida 7 de Setembro e a André de Barros, reflexo do alto fluxo. Motorista leva em média 5 minutos para percorrer o trecho. Quem segue para a região da Praça Rui Barbosa pode utilizar a Alferes Poli. Ela flui um pouco melhor. 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

Mix agora, 5 para as 4, Isa, Caos e Sal. Daqui a pouco, depois do intervalo, vai rolar aquela edição das 3 mais pedidas. E o ano é 1998. Então, aguenta aí já já, 3 das mais pedidas lá de 98. 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
2: 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Atenção para dicas práticas para mudança de hábitos. Escolha ações fáceis de realizar no dia a dia. Ler uma página por dia funciona melhor do que tentar ler um livro inteiro de uma vez. Deixe o que é saudável visível e esconda o que atrapalha. Deixar uma garrafa de água por perto aumenta a chance de beber mais água. Conecte um novo hábito a algo que você já faz de forma automática. Fazer alongamento após escovar os dentes ajuda a lembrar dessa nova rotina.
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0: Mix agora 4h14, encerrando as três das mais pedidas, e o ano foi 1998. Se curtiu aqui na Mix Curitiba 98.3, Tupac com Changes. A qualquer momento, você sabe, né? De volta, claro, aqui na programação da Mix.
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0: 4h33. E tem promoção na Mix, atenção. Você ouviu aí o Watermelon Sugar com Harry Styles, tá? 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
2: Eu sou o Diego Barone, de volta aqui na Rádio Mix, e essa série que eu vou te indicar vai fazer você me xingar. Afinal, você não vai querer fazer mais nada da vida e só ficar assistindo. Eu tô falando de Parcenas no Crime, do Prime Video. Uma mistura de comédia, ação, investigação e, acima de tudo, uma história de amizade entre a Judite, uma assassina habilidosa que trabalha para uma agência secreta e, preciso dizer, vê-la em cena é hipnotizante, e a Debbie, uma mulher inteligente casada com um político suspeito. Aliás, a trama começa justamente com algo grave que esse cara fez aí e que vai desencadear uma sequência de acontecimentos que vai mexer com as duas protagonistas a ponto de deixar a amizade em risco. Além de segredos guardados, mafiosos tentando matá-las, fantasmas do passado, e inclusive essa produção usa de forma brilhante o recurso do flashback, viu? A série Parcenas no Crime do Prime Video é muito bem amarrada logo no começo, tem um ritmo impecável e jeitão de cinema, e é uma viagem pelo mundo também. Teve uma coisinha do final que eu não gostei, mas entendi o porquê, ou seja, até quando parece desagradar, a série acerta. Então, recomendo demais.
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15: BR-116 em direção a Curitiba com trânsito lento na região da Ceasa, reflexo do alto fluxo de veículos. Motorista leva em média 20 minutos para conseguir passar por um trecho de 3 quilômetros. 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

0: Mix agora são 5:03. Agora na programação você ouviu o Ruba Sank com The Reason. Daqui a pouco tem mais. E aí sim começa aquela edição aqui das Top, né? A Top Mix. 4 mais pedidas por você, ouvinte da Mix. Só aguardar depois do break.
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1: Muito bem, começa agora às 5:08. As mais pedidas do dia por você, ouvinte da Mix Curitiba 98.3. Começa agora a edição do Top Mix. Você vai ouvir as quatro mais pedidas e já começamos com a quarta posição.
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1: Mix agora 5:15. Essa foi a posição número 3 aqui do Top Mix de hoje com Swing, BTS, Swing, isso mesmo. A posição 4 foi U2 com Martin Garrix, Fireflies. E agora vem aí uma das Top Mix, mas voltamos no túnel do tempo e vamos até o ano de 2001. Lá em 2001, quem será que fazia sucesso no Top Mix aqui na Mix? Last Night com The Strokes.
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1: Mix agora 3, aliás, 5:26. 5:26 da Mix, foi aí a número 1 do Top Mix de hoje, as 4 mais pedidas do dia por você. A gente ouviu Anitta e Alexandre Carlo, Abre Caminho. Encerrando então esta edição da tarde aqui do Top Mix. De volta amanhã, ao meio-dia. 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
1: E tem novidade de música, e essa é lançamento, hein? A banda U2 anunciou o lançamento de um novo disco, novo álbum da banda. E vai se chamar Carnaval de Luz, e conta com duas parcerias, uma faixa com a cantora Rosalía e outra música gravada com a cantora Dolly Parton, que nos deixou recentemente. Para divulgar o novo disco, o U2 lançou um novo single. A nova música chama-se Silêncio, e tem uma pegada assim mais punk. Aliás, o clipe do novo som do U2 foi gravado no México. O novo disco do U2, Carnaval de Luz, chega às plataformas no dia 13 de novembro, com 12 tracks, 12 músicas. Para saber mais do novo single e do disco que vem aí, vai lá no site da Mix, radiomixfm.com.br.
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22: Contorno Sul com trânsito ainda carregado em ambos os sentidos, entre a Vicente Michelotto e a Rodovia do Café, reflexo do alto fluxo de veículos e também de uma ocorrência registrada mais cedo na via. Motorista tem como opção de desvio a Avenida Juscelino Kubitschek de Oliveira, a via marginal do contorno, ajuda a ganhar tempo no trajeto. 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
2: E o trânsito segue lento na Avenida das Torres, em direção a São José, entre a Dário Lopes dos Santos e o viaduto da Linha Verde, reflexo de uma ocorrência ali no trecho. O motorista leva em média 50 minutos para conseguir passar. A dica é desviar pela 277 para ganhar tempo. 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
1: Caco e Brasil, quero recomendar uma série pra vocês.
3: Qual?
1: Essa série tá demais, meu Deus do céu, tô maratonando. E eu quero indicar, porque amanhã já é sexta-feira, o final de semana tá chegando. E é interessante demais. A série chama Habeas Corpus. É brasileira.
3: Brasileira?
1: Exatamente. Protagonista, sabe quem que é?
3: Quem?
1: Marjorie este ano. E ela tá dando um show este ano.
3: Olha, que legal.
1: Exato, Caco. E aí, assistindo a série ontem, eu lembrei de uma gafe que eu dei no começo da minha profissão no rádio com a Marjorie este ano. Que aí eu falei, mano, vamos falar disso no programa? De vergonha, assim, das vergonhas que a gente passou na vida e que vale a pena lembrar. Na hora foi ruim, mas depois a gente dá risada.
3: Vira história boa pra contar, né?
1: Giza tinha 13, 14 anos mais ou menos, comecei no rádio, rádio pirata da minha cidade. E aí, na minha época, né, coisa de velho, não tinha ainda computador, então a gente estava usando MD. Você lembra desse MDzinho? Era um disquete pequenininho.
3: Lembro.
1: Você colocava no aparelho.
3: Que era a evolução do disquete, inclusive.
1: Era a evolução. E aí, nessa época, era CD e MD que a gente usava lá. E quando a gente colocava música, eram várias músicas lá e aparecia no visor, que era pequenininho, a letra da música junto com o artista. Gisele não entendia muito de nada na vida, tava ali só querendo falar no microfone. Fui desanunciar a música, Caco.
3: E aí? O que você fez, Kery?
1: É isso aí, gente. Ótima tarde pra vocês. Acabamos de ouvir o som da Marjorie. Este ano você sempre será.
3: Cara.
1: Mano, que
3: não,
1: vergonha.
3: Tá.
1: Calma.
3: Você piorou?
1: Entendi. Não, eu não entendi que eu tinha errado.
3: Ah.
1: Mas aí, o que, que aconteceu? Um dia, na frente do meu amigo, assim, no estúdio, igual a gente tá aqui, o meu amigo... Salve, salve, galera. O som da Marjorie este ano. Você sempre será. Eu, gente... Será que alguém percebeu?
3: Que o este ano é o sobrenome dela?
1: Que o este ano é o sobrenome... Calma, piora. Nessa mesma época, pouco mais, assim, na frente, fui ler num rascunho de um papel, porque no rádio de antigamente, principalmente pirata, galera, a gente escrevia os anúncios comerciais. Então, às vezes, um locutor escrevia e todo mundo ia lendo. Que é o testemunhal, às vezes, né? Você vai falar sobre uma propaganda. E
3: sim.
1: Aí tinha uma casa de aluguel, calma.
3: O que você fez, Kery? Lá vem, lá vem.
1: Eu falei, atenção, no bairro tal, São Domingos, eu lembro até o nome do bairro. Tava alugando uma casa com, eu acho que era com sala, cozinha, duas janelas.
3: Que bom que tinha janela.
1: Falei, duas janelas, gente, não era nada disso. Era duas outras coisas, entendeu? Eu falei, gente, que vergonha, eu acho que é melhor parar com essa profissão. Eu tô errando muita coisa. Mas, ô Caco, em toda profissão, a gente comete muita gafe.
3: Ah.
1: Quer outra?
3: Quero.
1: Uma live ao vivo da Mix, no, acho que foi no Detal. Já tava 4 horas no ar, fazendo um monte de conteúdo. Tava muito louca, já olha, não tava nem raciocinando.
3: Tava batendo pino já.
1: É, falando sobre rappers, tal, tal. Tem um artista que toca muito aqui na Mix, que é o T-Pain, que é aquela música low, low, low.
3: Sim.
1: Sei lá, por algum motivo eu confundi ele com o Tupac, que já morreu.
3: Não, mas tudo bem, vai, é um nome parecido.
1: Não, mas eu tava muito xalala, pensando em conteúdo e já tava um pouco cansada. E aí eu tava, mas calma, eu estava com o Rael, galera. Gente, vocês veem a gente às vezes acertando aqui, mas a gente erra muito também, viu? O que aconteceu?
3: Eu falei
1: pro Rael falando do Tupac, aí claro, que você sabe quando a gente tá entrevistando, um pouco você ouve, um pouco você já vai pensando em outras coisas. Então eu tava em outro momento ali pensando, tá, como criar mais conteúdo. E de repente, não me liguei que era o Tupac que ele tava falando de rappers no geral. E eu falei, putz, essa, tipo, parou de tocar, né? Aquela música que eu gostava muito. Eu falei, poxa, ele sumiu, né? Aí o Rael falou, mano, ele morreu. Eu falei, nossa. Ah, aí eu lembrei quem era o Tupac. Aí eu falei, mano, confundi tudo. Mas aí eu te pergunto, Caco, vergonhas que a gente passa na vida e que nunca mais a gente erra e a gente aprende. Mas eu não tenho vergonha dos meus erros. Você tem vergonha dos seus erros?
3: Cara, depende do erro, né? É que eu já sou meio tirador de sarro comigo mesmo. Então
1: eu fiz
3: alguma besteira, sabe aquela coisa que a pessoa fica me olhando? Eu já tiro sarro da minha própria pessoa, já torno aquilo uma piada pra não ficar tão constrangedor. Mas já cometi várias gafes, obviamente, né? Uma delas, que na verdade foram algumas vezes, talvez 6 durante a turnê cedo ou tarde.
1: O que você fez?
3: Eu tinha mania de dar aquela voadora. Não sei se você lembra que eu fui daquela chute pra cima.
1: Abri a perna, né?
3: É, daquele chutão lá. Porque eu sempre tive uma elasticidade muito boa. Falei, vou mostrar isso no palco. Só que as calças jeans que eu usava não estavam muito preparadas, não estavam alongadas, não tinham stretch. You know what I mean?
1: Yes.
3: Então, e aí eu ia querer dar aquele chutão, o que acontecia? rasgava bem aonde? Aonde fica o passarinho, cara.
1: E aí?
3: E aí você tinha que fazer o show com sentindo aquele vento vir por baixo.
1: Ai, meu,
3: né?
1: Deus.
3: E eu falando, cara, e eu tocando pensando, cara, será que a galera tá vendo minha bunda real, assim?
1: Tá porque tudo rasgado.
3: Aí eu dava uma nota assim, né? Porque eu digito, né, no baixo com a mão esquerda, sou destro e toco as cordas com a mão direita, com o palheta ou com os dedos. Então eu dava uma nota mais longa assim, falava, yeah! E eu levantava pra galera e passava a mão assim na bunda, não é que eu tava, né? Tinha feito número 2 nas calças. Mas só pra passar a mão assim, deixa eu ver o tamanho do estrago. Aí eu passei a mão assim uma vez numa turnê, cara. Foi nessa turnê, na verdade, que era uma calça que eu amava. E botei a mão. Cara, na hora que eu botei a mão, não é que eu senti a calça, eu senti a minha perna. Eu falei, meu Deus, o quanto da minha raba está aparecendo para essa galera toda. Tinha, sei lá, 10 mil pessoas assistindo. Eu falei, vida que segue, mano. Abri uma ventilação aqui e já era. Let's go.
1: Gente, a vida é como é. Tem outra coisa que eu falei também. Fui anunciar uma panificadora na minha cidade. Eu falei, lá você encontra pães, bolos.
3: Bolos? Bolos.
1: Pães. Pães. Cara, pô,
3: geralmente
1: é
3: você
1: muito
3: não tem GTO de Portugal, né? Você encontra vários cacetinhos, linketinhos.
1: Gente, vergonhas da vida. Sabe, daquelas vergonhas que você fala, mano, essa eu lembro, dou risada hoje, mas na hora,
3: tem uma,
1: meu Deus.
3: Tem uma que eu vou falar pra você, ó. Todo mundo que tá vendo a gente no Brasil, inclusive você, motorista de aplicativo.
1: Assumiu os erros, vai. É. Tem que falar das vergonhas.
3: Motorista de aplicativo que a gente sabe que a gente domina, né? Todo mundo tá escutando a gente aqui no Brasil inteiro agora. E eles são muito simpáticos, né? Então, geralmente, quando tem um passageiro, às vezes, opa, boa noite, tudo bem? Nossa, e aí, o que você fez no braço? Né? Pergunta, puxa um papo e tal. Só que é o seguinte, cara. Nunca deduza que uma mulher está grávida.
1: Você fez isso?
3: Fiz. E ela não tava.
1: Não. Tudo bem. Você tá. Mas você não...
3: Eu dei parabéns.
1: Não, Caco, você não fez isso.
3: Eu fiz, cara.
1: Que dia? Agora?
3: Não, faz uma cota já.
1: Ah, tá, porque a gente tá falando...
3: É, tipo, era o aniversário de uma amiga minha, que aí eu encontrei uma outra amiga, cara, que eu não via há muito tempo. Falei, nossa, que legal. Parabéns, cara, você tá grávida. Ela olhou pra mim assim, ela fechou a cara na hora. Ela falou, não.
1: Cala a boca,
3: pra quem não sabe, meu nome é Conrado, tá? O nome de verdade. Eu não,

0: de uma pessoa que ia falar com você do
1: normal,
0: nada.
1: Normal, normal. Ô, amigão!
0: Ô, amigão!
1: Ô, queridona! Que isso? Quanto tempo! E aí, linda? Você tá bem?
0: E quando você acena ou abraça alguém, depois, na hora que a ficha cai, você fala... Jesus amado.
1: Puta, eu já fiz isso também. Quer saber essa história rapidinho?
0: Conta.
1: Eu namorava uma pessoa que tinha uma irmã gêmea, né? E aí, vira e mexe, eu tô ali, né? A gente tava junto num rolê. Cara, a minha ex saiu de perto, eu virei de relance. E aí vi, né? Talvez a sombra da minha ex. E botei a mãozona aqui assim, né? Não fui com a mão boba, obviamente. Mas ela... Ô, Corrado, você tá maluco? Eu falei, puta, desculpa. Eu falei, meu, mas também... ela tava aqui, ela saiu, de repente você aparece num lugar, mano. E aí também é sacanagem, né? Aí ela deu risada, mas foi aquele, sabe aquela
0: coisa...
1: Foi um quase.
0: Gente, é raro, mas pior acontece muito.
1: Que hora você diga assim, né? Mozão, pá, daquele tapinha na bunda.
0: Nossa,
1: ia ser
0: ruim.
1: Aí ia ser zoado.
0: E você, fala aí uma vergonha que você já passou na vida, que hoje você dá risada. Manda pra gente no arroba Mix Tudo na Mix. Vamos rir, gente, vamos rir, porque tamo vivo, tamo vivendo. E aí acontecem coisas que realmente, às vezes, a gente não tem controle. Pode mandar no meu também no giza.com e manda no do Caco. E claro, do Caco é arroba Caco Grandino e tem o nosso YouTube que a resenha já tá monstra aqui.
1: Já
0: ó,
1: tá
0: muita
1: monstro.
0: Gente já mandando, eu não vou nem ler agora porque a gente já estendeu muito na abertura, mas você que tá chegando na live agora, youtube.com/mixtudonamix, vai se inscrevendo no nosso canal, canal novinho, vem trocar ideia, vamos rir do que um dia vamos à desgraça.
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1: Estamos de volta, meus amores. São 6h17, Mariah Carey. Hoje, a vergonha abre espaço pra sua vergonha. A vergonha de todo mundo. Gente, olha, das vergonhas da nossa vida. Aquele micão, aquela vergonha que a gente passou. Confundiu o nome. Ou deu alguma informação errada no nosso caso da comunicação, gente. Posso falar, se você é locutor de rádio, locutor, apresentador, trabalhou com ao vivo, gente, 6 e ônibus, o que diga, né? Lembra, Tramontina falou 6 e ônibus no ar.
2: 6 e ônibus, animal.
1: Cara,
2: muito
1: sabe
2: legal.
1: O que é? É um ao vivo, a gente tá naquela adrenalina, são tantas informações na nossa cabeça, por milésimos de segundos, que às vezes a gente confunde, a gente troca, a gente dá apagão, não dá, Caco?
2: A África é logo ali. Você lembra dessa?
1: Você fez isso?
2: Não.
1: Quem fez? Não,
2: não
1: lembro.
2: Da Copa, acho que foi o Vanucci.
1: Ele falou?
2: Que falou, pô, a próxima Copa era da África, mas a África é logo ali.
1: É logo ali.
2: Aí virou meme, acho que foi um dos primeiros memes.
1: Mano, é verdade.
2: E aí teve outro. Aliás, você cometeu uma gafe comigo, Kelly.
1: Qual foi? Nossa,
2: você quer que eu dou um exposed?
1: Por favor.
2: Você quer?
1: Eu quero.
2: Aham.
1: Eu quero, o Brasil quer, você quer, todos querem.
2: Você me chamou de guipa umas 4 vezes, mano, quando falei.
1: Mas no início, né? Errei o nome do homem, gente.
2: Inclusive o Raiz também me chamou de guipa. Eu adoro guipa, guipa irmãozão. Mas falou, pô, gente, eu tenho, sei lá, 20, 30 quilos. Olha, tá falando não. Tá
1: não,
2: falando não.
1: Não, errei. Errou o homem. Errou. Por isso tem que chamar de amor. Amor.
2: Agora o Raiz vai ter que vir aqui contar um ato falho.
1: Vem cá, vem cá.
2: Vem contar um ato falho.
1: Gente, pelo
2: então
1: Deus.
2: Esse foi um ato falho meu, Raiz?
1: Esse
2: foi
1: o
2: meu ato falho?
1: Raiz é o nosso apresentador aqui da Rádio Mix também. Sempre faz o Mix junto com a gente. Raiz, boa noite.
3: Eu nunca te chamei de guipa.
2: Me chamou sim.
1: Você
2: confundiu.
3: Não chamei nada.
2: Me chamou.
3: Eu trabalhei com ele. O que vocês estão falando?
2: É porque ele tem uma figura muito marcante aqui no Mix Tudo.
1: Não, é que o guipa, a aura dele ficou...
3: A figura marcante é a sua, Conrado.
2: Ah, meu seu lindo!
1: Olha que coisa engraçada. Mas eu também já chamei... Eu vou falar, eu já chamei o Raiz de Caco.
3: Ai, várias vezes. Várias, várias, várias. Nossa, mudei de cor, né? Porque eu sou preto. E o Conrado é branco.
2: E eu tô sempre de boné.
3: E que diferença.
1: Vai, conta aí pra gente uma gafe, qualquer uma.
2: Alguém que cometeu ou se você cometeu uma gafe?
1: Você ouviu várias que eu já cometi.
3: Eu ouvi de rádio 1994, isso. Tinha acabado de entrar numa rádio legal, que todo mundo gostaria de entrar na época. E você tinha que sempre falar alguma coisa sobre a música, dependendo do que você ia tocar. E aí, no estúdio, tinha uma enciclopédia de mais ou menos umas 1000 páginas com a história de todas as bandas de rock até aquele ano de 94. E aí, eu ia tocar uma música do R.E.M., né, Losing My Religion, eu lembro bem. Falei, eu vou desanunciar aqui no R.E.M., beleza, tal. Aí eu fui procurar R.E.M. nessa enciclopédia de 1000 páginas, abre parênteses, toda em inglês.
2: Uhum.
3: Inglês, tá? Aí eu vi lá, R.E.M., aí eu vi Athens. Athens, pra mim, seria Atenas na Grécia, correto?
2: É fácil deduzir.
3: Exatamente, eu deduzi, o trouxa. Aí, o que foi que aconteceu? R.E.M., essa banda de gregos...
2: de Atenas.
3: Exatamente, de Atenas na Grécia. Quando eu desliguei o microfone, o chefe, mas ele entrou literalmente chutando a porta do estúdio. Qual foi a Merlin que você falou? Foi Athens. Abre aqui, procura Athens aqui. Athens, vírgula. Aí tinha lá a sigla do estado americano. Athens é uma cidade da Geórgia, aonde o R.E.M. foi fundado.
1: Ah.
3: E eu falei que os caras eram gregos.
1: Mas assim, foi através desses erros que hoje estamos aqui na maior emissora do Brasil.
3: Hoje a gente não comete erros.
1: Mas assim, isso é muito interessante, Raiz. A gente brinca aqui, Caco, eu, você, o Raiz e todos os locutores da casa, apresentadores, gente, isso aqui, esse microfone é um perigo. Porque a gente faz uma coisa que poucos fazem, o ao vivo. E às vezes a nossa mente falha, às vezes a gente confunde, às vezes a gente troca informações e a gente precisa ser responsável demais. Só que quando a gente é jovem, né?
3: Informação, exatamente.
1: Cara.
3: Mas aí tem uma coisa. Eu vou postar e vou sair correndo, mas é uma verdade. Qual foi o primeiro influenciador de todos no planeta Terra?
2: Radialista?
3: O locutor de rádio.
2: O locutor, né?
1: Verdade, né?
3: Ninguém desconfia de nada do que ouve no rádio. Ó, eu ouvi no rádio. Aí a pessoa toma como verdade, Giza.
1: Por isso que é um
3: perigo. Aí eu ouvi no rádio, ou seja, é verdade.
1: É verdade.
3: Então, os locutores de rádio foram os primeiros influenciadores a surgirem no mundo, antes de surgir a internet. O rádio era o grande veículo,
2: o maior veículo de massa, né? O primeiro.
3: E assim, hoje é. Você é uma influenciadora, Giza.
1: Acaba
3: o Caco também,
1: né?
3: Exatamente, pra caramba. Então é isso. Tá bom? Já contei minha vergonha, tchau.
1: Vocês ouviram uma história de um dos maiores comunicadores do rádio brasileiro? E eu acho. Ô, Raiz, é da hora isso,
2: no Brasil,
1: cara.
2: Rapaz,
1: humildade,
2: tá doido?
1: É isso, GG. Erramos. Imagina, o médico erra. Qualquer profissional erra.
2: Não, médico, pelo amor de Deus, o médico não erra, não.
1: Posso falar?
2: Não. Tá doido?
1: E vocês querem que eu traga dados
2: contador
1: aqui?
2: Contador não pode errar, senão você vai tomar uma mordida no leão.
1: Dependendo do tipo do erro, você prejudica muita gente. Olha, agora a gente vai pro intervalo, a gente volta já já. Tem chuva de áudio.
2: Meu, que
1: falamos
2: da hora.
1: De mim, falamos de você, falamos do Raiz, mas você não tá entendendo. A live tá bombando, muitos erros e aquelas vergonhinhas também que a galera quer compartilhar no arroba Mix Tudo na Mix, no meu, no giza.ono, do Caco, arroba Caco Grandino, e cola com a gente no youtube.com/arroba Mix Tudo na Mix, até porque o nosso canal, ele tá novinho. Cheirando novinho. Tem umas graminhas lá só.
2: 4.920 inscritos, hein? A gente cresceu bastante. Mas dá pra chegar a 10 mil até o final do ano, hein?
1: Não, a 10 mil, vamos pensar no hoje. Será que a gente bate 5 mil inscritos hoje?
2: Eu acho que bate. Eu acho que bate. Né? Essa meta tá tranquila. Eu acho que a gente passa de 5 mil.
1: Mas, calma,
2: aliás, sabe como é que a gente passa? Sabe como é que a gente passa? Com a galera que tá escutando a gente no Brasil inteiro, que não tá dirigindo, obviamente, que vai entrar no YouTube, que vai digitar arroba Mix Tudo na Mix, vai ver o nosso canal, vai se inscrever. É só isso que precisa fazer.
1: Tudo na Mix.
2: Só isso.
1: Mix Tudo na Mix, hein?
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10: Trânsito mais lento na rápida Centro Pinheirinho, a partir da Avenida Getúlio Vargas até o cruzamento com a João Bétega, reflexo do alto fluxo de veículos nessa tarde. Quem segue em direção à região sul da cidade pode utilizar a Avenida República Argentina, que flui um pouco melhor ali na região. 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

0: 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Das vergonhas que a gente passa na vida, esse é o nosso assunto de hoje aqui no Mix Tudo. E tá na hora do É da Sua Conta. 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
1: Boa noite, Giza, tudo bem? Vamos falar com os empreendedores hoje.
0: Vamos.
1: Mais uma vez, né?
0: Porque
1: tá começando aí os preparativos para Black Friday, né, Giza?
0: Então, já pensou o empreendedor não entrar na onda, não se ligar e passar vergonha por não ter produtos? Passar vergonha porque não tem como receber do cliente? Passar vergonha porque tem um negócio, mas o negócio não atende o público geral? Já pensou quanta coisa pode acontecer? Vamos falar com eles mesmo.
1: Pois é, então, a Black Friday vai começar só na última... 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Vai cair dia 27. 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
0: Ah, é.
1: E os clientes também já começam a fazer as pesquisas aí de preço muito antes para saber quais são as promoções que valem a pena e quais são aquelas que não valem muito, né, Giza?
0: Exato. E tem muita gente, galera. Eu vou falar com você, empreendedor e empreendedora, porque aqui o papo é reto, tá? Não tenta enganar ninguém. Esse é o primeiro ponto que você tem que fazer. Não acompanha manada. Um monte de gente faz, você não precisa fazer. Você tem que sair na frente. Mas como sair na frente, Fabi?
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0: Ó, o pessoal querendo ficar bonito e bonita. Por que será, hein, gente? Gostei, viu? Amor próprio. Só que tem uma parada, Fabi. Você falou uma coisa que me chamou muita atenção. Verdade, né? 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
0: Ah, e eu vou aproveitar e fazer uma reclamação. Fabi, eu acho que isso pode ajudar muitos empreendedores e empreendedoras desse Brasil. Muita gente reclama, e reclama mesmo, que as lojas físicas, né, estão passando por dificuldades, que muita gente está comprando só no e-commerce e que loja física está difícil. Pois é, recentemente eu me mudei e eu fui em muitas lojas físicas procurar coisas. E adivinha o que aconteceu? Não tinha. E aí, é uma vergonha. Eu falo isso porque você que trabalha com loja física, você precisa ter o produto na tua loja. Às vezes, por falta de dinheiro, você não tem no estoque. Mas a Fabi deu a dica. Então, aproveita, tá? Pra sua empresa voar. 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
0: Beijo. 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
1: Mix são 6h34, Red Hot Chili Peppers. E hoje a gente tá falando daquelas vergonhas da vida, sabe? Passou vergonha, ficou mal, ficou constrangido, ficou constrangida. Como foi? Arroba Mix tudo na Mix e no Giza.com. Olha, eu não queria falar muito nesse assunto, mas eu vou falar. E eu sei que isso pro homem não é fácil, né? Na hora H, tá lá e de repente perdeu o contatinho porque não conseguiu entregar o que esperava dele. E talvez foi ansiedade, foi nervoso, mas não deixa de ser uma vergonha, porque muitas vezes o cara nem procura mais a mina por vergonha. E aí perde um amor, não é, Vanderlei?
2: É verdade. Olha, qual é o homem que tá acompanhando agora, que de repente não tenha passado um vexame assim? Ou então fala, olha, não para, calma, espera, e você já estourou o champanhe.
1: Não tem
2: o que fazer, não é que você não queira, que você não tem o controle. Ou então, aquela situação, mas já... Sabe, aquela cara assim, você fica, você quer abrir um buraco, né? Isso pode acontecer, você falou da questão da ansiedade, pode acontecer quando você é mais jovem.
1: É.
2: Mas tem muitos homens que já são casados, já têm filhos e continua porque é condicionamento. Você condicionou.
1: Sério?
2: Condicionou, né? Você condicionou. E aí, tem tratamento? Tem tratamento, né? Tem que cuidar aí da parte física, mas a parte psicológica também. 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E com isso você passa a ter mais energia, porque aumenta a produção da testosterona, você fica com mais vigor. Uma pessoa que tem energia, tem disposição, ele consegue correr o campo inteiro. Aquele jogador que tá mais ou menos, ele fica só ali, se a bola chegar nele, tudo bem.
1: Então, só pra
2: você entender o que que ele faz no seu corpo, né? 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E aí, se você estoura o champanhe 3, 5 minutos, calma, não se preocupa. Você vai se recuperar, vai voltar o fôlego, a energia, para você continuar no segundo tempo. E o segundo tempo, como já baixou a ansiedade, já foi, não tem toda aquela, né? Aí é mais demorado. É aí que você equipara ao tempo da parceira.
1: Que demais, galera. Ó, vale pra todos os homens que estão nesse Brasil. Eu sei que você que tá aí, ouvinte do Mix Tudo, às vezes tá passando por isso, mas tem vergonha de falar. Tem vergonha de reconhecer. Tem vergonha de pedir ajuda. Mas o Vanderlei tá aqui, para com isso, porque o Up for Men pode te tirar desse sentimento horrível. Porque a falta de segurança, principalmente, né, Vanderlei?
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1: 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A gente tem que cuidar da gente, a gente brinca aqui, mas não é legal pro homem passar por isso. E a gente nem quer que você passe também. Então é isso, Vanderlei, muito obrigada.
2: Valeu.
1: Volta logo, hein, pra ajudar essa galera.
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0: Mix todo, mano do céu. Tem muitos áudios.
1: Muitos áudios.
0: A gente tá falando sobre aquela vergonha da vida, sabe? Daquelas vergonhas que você fala, nossa, não acredito que eu vivi isso. Mas hoje você já consegue contar, não consegue? Então vamos de áudio?
1: Bora.
0: Vambora.
2: Gente, morri de rico, parabéns do Caco.
0: Parabéns, né?
2: Mas olha, eu vou contar uma gafe. Uma vez que eu passei, eu era nova, tinha uns, sei lá, 12 anos de idade, adolescente. E aí eu cheguei no aniversário de uma amiga da minha mãe, ela nos recebeu. E eu falei assim, você não vai se arrumar? Aí ela, eu já tô arrumada, eu já tô pronta. Eu
0: Nossa.
2: Não sabia onde enfiar a minha cara, muito menos a minha mãe, que era amiga dela, né? Até hoje a gente ri dessa história, cara.
0: Você já tá arrumado? Mas você não vai se arrumar?
1: Você vai assim?
0: Você vai assim?
1: Ah, tá, não, tudo bem.
0: Não, tudo bem, não tem problema não, é só falei.
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3: E no Campina do Siqueira, trânsito já carregado na Major Heitor Guimarães, desde a Rodovia do Café até o cruzamento com a Antônio Rodrigues, reflexo principalmente das obras ali no trecho com bloqueio de faixa. Motorista leva até 20 minutos para conseguir passar e pode utilizar a Paulo Gorski e também a Monsenhor Ivo Zamorense para não ficar parado. 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
5: 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Ô,
4: gente, estamos de volta e hoje é quinta-feira, a gente sempre traz um assunto pra gente matar saudades e tal, estamos falando de vergonhas que a gente já passou na vida, né? Porém, hoje no final do programa, como toda quinta-feira, pelo menos nas últimas que a gente tá fazendo, o Trado Caco e o Trado Giza,
6: meu Deus,
4: hoje a gente vai fazer um Trado de Caco. Eu e o Caco, a gente vai traduzir uma música, eu faço a parte feminina, o Caco faz a parte masculina. Não ensaiamos, decidimos agora na live. Então, se você quer ouvir a maior vergonha do rádio brasileiro ou ver, fica com a gente até o final do programa. Falta
6: meu
4: pouco,
6: Deus.
4: Tá?
6: Ah! Meu Deus, e o pior é que ela tá fazendo um bagulho comigo, que é o seguinte, eu vou fazer a tradução.
4: É, não conta.
6: Não vou falar, não, mas é de uma pessoa que canta rap em inglês.
4: É isso.
6: E eu vou ter que fazer em português, ou seja.
4: No flow.
6: No flow.
4: Meu Deus. No freestyle. E eu também vou junto, hein?
6: Não, mas
4: eu
6: você
4: vou
6: vai
4: junto.
6: Fazer a gente passar essa vergonha mesmo?
4: Sério? Hoje é dia da vergonha aqui no Mix.
6: O RH já saiu? Já foi embora?
4: Já. Tá, ó, 50 pessoas. A gente precisa de 50 novos inscritos pra gente bater 5 mil inscritos no nosso youtube.com/mixtudonamix. Entra lá. A gente não quer só número, a gente quer uma família, a gente quer trocar ideia, a gente quer que você faça parte do programa, a gente quer dividir com você os temas, é sobre isso. Inclusive, vamos ouvir agora as vergonhas desse Brasil. Vambora.
7: Boa tarde, Giza.
4: Oi.
7: Boa tarde, Caco.
6: Boa tarde.
7: Ah, eu tenho uma situação bem constrangedora que eu passei, que hoje a gente veio da risada. Fiz a primeira viagem pro Nordeste com a minha filha. Fizemos um dia de passeio, né? E contratei uma fotógrafa pra fazer as fotos, né? De mãe e filha, linda, maravilhosa.
4: É.
7: Porém, quando eu fui escolher as fotos, eu vi que eu fiz a sessão inteira de fotos com alface no meu dente. E não deu pra escolher nenhuma foto. E na hora, eu pedi pra que tirassem, né, o alface do meu dente, pra que apagassem, passassem um Photoshop. Aí eles queriam me cobrar R$20 a mais em cada foto pra tirar o alface do meu dente. Eu fiquei muito brava, como que aquela fotógrafa não viu o alface, como que ela não me avisou e ela fez todas as fotos com o alface no meu dente. Hoje a gente vê, relembra e dá risada, mas no dia eu fiquei muito brava. Beijo pra vocês, amo vocês.
4: Beijo. Hoje em dia era só jogar na IA e pedir pra tirar o alface, né, do dente.
6: Hoje era bem, não precisava nem pagar vintão, né?
4: Nem vintão.
6: De graça.
4: Vamos de áudio,
6: bora.
4: Tem mais.
8: Eu fiz uma que, olha, não sabia onde que enfiava a minha cara.
4: O que você fez?
8: Eu entrei num velório de uma amiga minha, da mãe de uma amiga minha, na verdade. E aí eu entrei chorando, abraçando as pessoas, dando condolência, aquela coisa, de cabeça baixa, de óculos escuros. E aí, comendo, né, que a gente já chega e já vai procurar o tal do pão com mortadela e refrigerante. É engraçado, mas é verdade. E aí, onde eu fui, tinha várias salas no velório. Quando eu chego perto do caixão,
4: ai, meu Deus,
8: era um homem, era um senhor, não era a senhora mãe da minha amiga. E a outra amiga minha me gritando, falando pra eu me sair de lá, que eu tava na sala errada, que eu tinha que ir na sala do lado e tal. Eu saí de lá com a cara maior do que eu entrei. E quando eu entrei na sala, certas pessoas ficavam me olhando, falavam, a pessoa não sabe nem aonde que o velório, e tá abraçando pessoas que nem nunca viu. Aí eu fiquei com medo até de ir no enterro, sozinha, e chorar no buraco errado. Já pensou?
4: Gente do céu, você tá maluco, que loucura!
6: Não, errar velório acontece também. São muitas salas de velório, de repente você tá lá, chora, vê todo mundo chorando, falou, é aqui mesmo.
4: Todo mundo chorando, você abraça a família.
6: Aí você já vai lá passar a mão no pouco mortadela, no refri e vaza. Ó, que legal.
4: Aí certeza que a galera vendo você ali perto do caixão achou que era amante.
6: Nossa.
4: É assim, quando aparece uma pessoa muito estranha ali no caixão.
6: Cara, esse acho que é o maior gafe de todas. De todas. Okay. Você vai lá, o falecido tá lá, a família triste, a esposa, né? Viúva agora, chorando, pô, João, por que que você foi, João? Aí chega uma pessoa, mano, chorando aos prantos. Aleatória, você olha assim: oi, você é quem? É. Ah, ele nunca te contou?
4: Ai, preciso tirar um pedaço do cabelo dele, eu preciso fazer um DNA.
6: É, inclusive, esse aqui é filho dele.
4: Meu Deus do céu. Como o Joãozinho, consegue, gente? Até prazer. Hoje eu não entendi isso. Isso daí
6: podemos
4: eu não
6: ser uma família, diz, né?
4: É tipo isso, cara.
6: Meu Deus, isso seria um ato falho gigantesco, cara. Gigantesco.
4: Vamos lá.
6: Bora.
5: Oi, Caco. Aqui é o Neto de Ribeirão Preto. Não aconteceu comigo, mas aconteceu com uma amiga. E estava junto. Nós estávamos no horário de almoço, do trabalho e tal. E nós fomos numa loja de chocolates, bem no período da Páscoa. E nós tínhamos comido uma folha ali, uma couve e tal. E de repente, essa loja, dentro dessa loja, eu vi minha amiga com a couve, a folha toda no dente. E eu sendo muito discreto assim com ela, tentando mostrar pra ela, pra ela limpar os dentes. E uma outra amiga chegou no meio da loja e deu um grito: nossa, você tá com um dente verde! A loja toda olhou pra gente.
4: Pra que fazer
5: depois
4: isso?
5: Disso, foi só risada. A gente precisou se separar porque a gente não aguentava mais. Foi o mico do ano pra gente. Beijo pra vocês.
4: Nunca mais comer alface. Aquele trauma que fica na vida.
6: Assim, virou história pra contar. Mas é o tipo de conta que você... Olha, assim, é que você não tá me vendo na live aqui. Eu tô olhando pra Giz, apesar de enxergar mal, tô vendo um verdão. Quer dizer, não tô vendo nada, tá?
4: Não,
6: tô simulando
4: Deus,
6: que tá alguma coisa.
4: Não,
6: você tá com... Tá branquinho.
4: Tá tudo certo.
6: Mas eu olho assim, ó.
4: O que
6: você
4: parece?
6: Eu vou chegar pra você, se você tiver com um azeite, eu vou olhar pra você e falar assim, ok, ó.
4: Ó, aqui, ó, discretamente, né?
6: A
4: gente tem que falar discreto.
6: Tá vendo essa parte aqui? Isso, dá um...
4: Quer dizer,
6: dá uma olhada. Ou dá um palito pra pessoa.
4: Exato.
6: Fala, esse palito é de estimação, ele já me salvou várias vezes. Já usei ele em situações muito difíceis. Tô passando bastão pra você, você pode usar ele pra tirar esse alface do seu dente.
4: É, isso aí, gente, tem que ter descrição nessa hora. Não,
6: claro,
4: deixa
6: você só deu
4: vergonha.
6: O texto inteiro de onde você usava esse palito, mas tudo bem.
4: Exato. E você que tá na live, cadê você? 4.960 pessoas? Faltam 40 inscritos? É isso, Yas? Será que se eu tocar esse som e voltar, a gente vai bater a meta?
6: Eu acho.
4: Peraí, vamos fazer um teste.
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1: Mix, faltando 4 minutos pra acabar o programa. E você ainda não se inscreveu no nosso canal, youtube.com/mixtudo na Mix. Que vergonha, né, Caco? É uma vergonha.
2: Não,
1: né?
2: Isso sim é uma gafe. E uma gafe daquelas que, assim, se você fizer na frente de todo mundo, a galera vai falar, nossa.
1: Não acredito que você escuta o Mix Tudo e você não vê os dois, aqueles malucos lá no estúdio.
2: Não acredito que você não, assim, que você escuta o Mix Tudo e não segue a gente nem no Instagram, @mixtudo na Mix.
1: Não é possível.
2: Isso é uma puta gafe, cara.
1: Atualizando, a gente vai bater 5 mil inscritos. Bota fé. Gente, o que acontece?
2: Bota fé.
1: Toda quinta-feira, pra você que tá chegando agora aqui no programa, ou que tá aí com a gente e nunca ouviu isso no rádio, tem 3 quintas que a gente tá fazendo aquela tradução à la rádio anos 80, na quinta-feira, dia de TBT. Então a gente pega uma música aqui, eu fiz uma tradução um dia, o Caco fez outro dia, e hoje, pra gente passar vergonha, vamos os dois. Então hoje tem Traduzir Caco.
2: Ai, ai. Não.
1: A gente escolheu uma música muito difícil e a gente não ensaiou, o Caco tentou arregar. Só que antes de mais nada, galera, entra na live. Vamos dar aí um minutinho pra galera entrar. youtube.com/mixtudonamix pra se inscrever no canal e aí a gente vai fazer esse Traduzir Caco.
2: Não precisa vir mais gente pro YouTube, não, galera. Pode ficar aí. Pode ficar. Não, pode ficar, pode ficar.
1: Ó,
2: não, tá vindo por quê? Só pra me ver pagar amigo? É essa a ideia?
1: Tá subindo? 978? É. Falta mais. Falta
2: aí.
1: Diz a Caco assim, sobre vergonhas que passei, eu acho que sou a campeã em pagar vale, sabe? Coisa incrível. O que é pagar vale, gente? Fernanda, o que é pagar vale? Eu não sei o que é isso, cara.
2: Eu também acho... não. Exato. Vale alimentação? É isso?
1: É.
2: Não entendi.
1: O que é pagar vale, cara? Entra aí na live, youtube.com/mixodinamix. Vai, gente, vamos fazer o seguinte, vai. Vou preparar aqui a música. Ai, tá subindo aí as 979. Será que a gente bate 5 mil inscritos no YouTube? Ah, gente. Mix Tudo na Mix. E segue a gente também nas redes sociais. Tem o @mixtudonamix. Tem o meu, giza.on, G-I-S-A.on. Tem o do Caco.
2: Tem o meu, que é @cacograndino. Depois de pagar esse mico, pelo menos me segue lá, né, meu?
1: Exatamente.
2: Pelo amor de Deus. @cacograndino, não esquece. Vou pagar esse mico pra você, hein?
1: Então vamos, Caco.
2: Vai.
1: O pessoal entrou, o programa já tá acabando. A luz acabou. Vamos lá, tocha.
2: De repente caiu a luz da rádio. Poxa vida, meu.
1: Ai, peraí que eu peguei a música. Agora é a hora,
2: pegou.
1: Caco.
2: Ih, caraca.
1: Agora é a hora que o filho
2: mas
1: chora e a mãe
2: vê. Vai ter que fazer no
1: mas
2: feeling.
1: Mas é claro que é no freestyle.
2: Eu quero ver a Giana.
1: Você quer ver a Giana?
2: A Giana.
1: Bom, a música que a gente escolheu, galera.
2: Ô, Gisana.
1: É Rihanna e Eminem. Love the way you lie. Uma saudade no seu rádio. Daquele tempo que você ouvia a rádio e ouvia a tradução nas madrugadas. E a gente resgatou aqui pro nosso Mix Tudo. Em 3, 2, 1. 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Você só vai ficar aí parado me assistindo queimar? Mas tudo bem, porque gosto do jeito que dói. Você só vai ficar aí parado me ouvindo chorar? Mas tudo bem, porque eu amo o jeito que você mente. Eu amo o jeito que você mente, Caco Grandino.
2: Já perdi. Não posso explicar o que realmente é. Só posso dizer como é a sensação. E agora uma faca de aço na minha traqueia. E eu não consigo respirar, mas ainda luto enquanto eu puder lutar. Já perdi de novo.
1: Desde que o errado pareça certo, é como se eu estivesse em voo. Dopado do seu amor, bêbado do seu ódio. É como se eu... Vai, Caco, eu sofro.
2: Estivesse cheirando tinta, mas fica aparecendo anúncio, não?
1: Eu tô... Não vai, Caco, eu tô morrendo. Ei, que eu estou prestes a me afogar. Ela me ressuscita. Ela me odeia pra... Não posso falar o
2: não
1: nome.
2: Não pode, eu amo isso.
1: Espera. Onde você vai, Caco, eu vou te abandonar. Não, você não vai, volte aqui.
2: É pra traduzir, não é pra...
1: Vai, estamos correndo de volta, aqui vamos nós outra vez. É tão intenso, porque quando está bom, está ótimo.
2: Nossa, que horrível essa parte da letra.
1: Caco, é com você agora.
3: Não.
1: Ah, acabou.
2: Não é você.
1: Eu queria tanto falar. Eu amo isso em você. Eu amo a nossa vida. Eu sou o super-homem. Com o vento, são suas costas. Ela é nós, Lois Lane.
2: Corta. Deu acabou? Por hoje. Deu, caiu o forninho.
1: Só tem a palma da Yas.
2: Só
1: acabou
2: tem.
1: Tudo.
2: Acabou.
1: Não. A música acabou. O programa acabou.
2: Não.
1: A trilha foi embora, cessou. A vergonha veio.
2: Vamos fazer o seguinte. Vamos fazer o seguinte. Já que a gente pagou essa vergonha.
1: Eu não vou nem pro trilha.
2: Tá. Vamos só falar boa noite.
1: Boa noite.
2: Tá. Desculpa, não, gente.
1: Sem trilha.
2: 5 mil.
1: 5 mil? Batemos. Não.
3: Não.
1: Batemos.
2: É lógico, tem os dois loucos pagando o Amigo do Lado no Brasil inteiro, cara.
1: Eu amo vocês, gente. Obrigada. Toda quinta-feira tem o Trado Caco e o Trado Giza. A gente foi péssimo, mas hoje era só vergonha.
2: Vou combinar o seguinte, a gente combinar antes a música.
1: Não, não vai, vou fazer ao vivo.
2: E aí é o seguinte, a gente não vai usar esse site de letras que fica passando propaganda.
1: Aí as pode imprimir.
2: Então, eu fico lendo aqui, de repente entra uma propaganda na frente e some a letra.
1: Exatamente. Poxa, Caco, adorei.
2: Me derruba.
1: Eu adorei a tradução do Caco, foi bom, hein?
2: Foi.
1: Eu até cantei, foi demais, não foi?
2: Foi ótimo.
1: Eu misturei, né, traduzir com cantar, foi horrível.
2: Eu posso usar essa pá aqui?
1: Pra acabar, né?
2: Não, pra cavar um buraco e me enterrar.
1: Ah, olha esse foi tão triste. Que tristeza. Eu vou fazer o corte disso e vou colocar lá.
2: Tá, mas já que a gente pagou esse mico, vamos deixar a galera esperando que daqui a pouquinho vai ter o pé de nozap com o Roberto Reis. Pode ser?
1: Então vai. 5 mil inscritos!
2: 5
1: Obrigada,
2: mil.
1: Meu Brasil! Nosso programa só cresce. Você que chega sempre aqui no youtube.com/mixtudonamix. Segue a gente no @mixtudonamix. E vamos juntos! Siga o nosso apresentador, Eminem!
2: @CacoGrandino.
1: Foi bom. Você foi bem, Caco. Eu gostei. Você não gostou,
2: Ian? Eu tô com muita vergonha, cara.
1: Ele foi muito bom? O que você achou? Nota?
3: Não, vocês foram
1: nota.
3: Bem. Dó.
2: Nota dó.
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18: Entre a região central e as Mercês, Brigadeiro Franco ainda com um trânsito mais lento, a partir da Emiliano Perneta até a chegada a Martim Afonso. Motorista leva em média 10 minutos para percorrer pouco mais de 1 quilômetro. Vale utilizar a Coronel do Sídio e depois a Fernando Simas para ganhar tempo. 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

0: Mais o melhor mix do Brasil. Primeiro que daqui a pouquinho tem mais uma edição do Pede no Zap. Então já manda aquele áudio pra cá pra gente tocar o teu som. Entre 8 e 9 da noite a gente só rola os sons que chegam pelo 11 983 408 mil. É o Zap da Mix. Nesse áudio eu preciso saber o teu nome, de onde você tá ouvindo a Mix e esse som pra todo mundo ficar feliz. Quinto, né, gente? Bem-vindo outubro. E que som é esse que você quer curtir? Manda pra mim. 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Agora é contigo.
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0: anote aí na sua agenda. 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
0: Deixa eu te contar. O portal Deadline, né, contou pra gente, mandou informações que já tá sendo produzido um filme live action de A Bela Adormecida. Como a gente sabe, né, várias animações estão ganhando uma versão mais moderna nos cinemas, misturando efeitos especiais com atores reais. E agora chegou a vez da Princesa Aurora, minha gente, que dorme num sono eterno até ser despertada por um beijo de um amor verdadeiro. Deixa eu lembrar que a primeira versão do desenho da Bela Adormecida foi lançada em 1959, hein? É clássico. Enquanto não saem mais informações, mas a gente fica com as parabólicas ligadas, você pode ver outras notícias no nosso site. Vai lá, radiomixfm.com.br.
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5: Já no ar, o programa feito pelo melhor ouvinte do Brasil. Você que tá ouvindo a Mix nesse momento. De onde, hein? Me conta numa mensagem de voz o teu nome, de que lugar você tá ouvindo a Mix nesse Brasil grande de meu Deus, e essa música, né? Só pra comemorar a chegada de outubro. Bora aí, então. A gente precisa sempre ter, né? Aí um motivo. Ou não. Só ouvindo a música preferida já tá bom. 11 98340 8000. Faz o show.
6: Olá, boa noite, Mix. Oi. Aqui é a Gláucia do Jaraguá. Oi, eu gostaria de ouvir qualquer música da Dua Lipa. Obrigado.
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0: pra todas. Carmen, tá em Teresina, Piauí. O Everson Alves tá em Sorocaba. E você, me conta.
1: Fala, Rádio Mix. Meu nome é Fernando, sou de Guarulhos. Tô ligadinho, vocês aqui trabalhando. Eu queria pedir Fresno, desde quando você se foi? Oba. Valeu, Rádio Mix.
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0: Mix, agora são 8h21, Sabrina Carpenter fazendo show, Man Child no
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0: Opa, chega e faz o show, é você quem faz até as 9 da noite. Todos os sons que a gente tá curtindo até lá são os que chegam aqui no Zap da Mix. Então, capricha aí, bora colocar o seu som na programação? 11 983 408 mil. Se não tem o número da Mix aí na agenda do seu celular, salva, porque esse número, ele abre caminhos. Maurício Cardoso mora na cidade de Campinas, está ouvindo a Mix. Quem tá dando uma carona também na sintonia é o Daniel de Botucatu, o Márcio tá em Taubaté, e você?
2: Oi, boa noite. Oi. Quem fala aqui é Douglas Vogel, caminhoneiro de Santa Catarina. Eu queria pedir pra vocês tocar pra nós, Nickelback, Photograph. Oh. Valeu, Rádio Mix, o melhor mix do Brasil. Oh. Um abraço, fique com Deus.
0: Valeu.
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0: Saiu bem na foto.

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1: 8h26, o melhor mix do Brasil. Agora o show é com você. Chega aqui numa mensagem de voz pedindo o som que você quer pelo 11 983.

0: 38040000. Quer pedir seu som preferido? 11 98340 8000. Participar dos programas? 11 98340 8000. Promoções? 11 98340 8000. Ingressos pro seu show preferido? 11 98340 8000. Anotou? 11 98340 8000. O WhatsApp da Mix.
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0: Brasil.
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0: Esperando você fazer o check-in, apareça aqui na casa, a porta tá aberta. 11 983 408 1000, com uma mensagem de voz. Faz assim, ó, um exemplo.
2: Oi, galera da Mix.
0: Oi.
2: Eu sou a Giovana, de Ribeirão Preto.
0: Oi,
2: e estou passando pra mandar um abraço pra todo mundo que está ligado na programação.
0: Ah.
2: Queria pedir uma música que eu adoro e que sempre anima qualquer momento. Upton Funk.
0: Boa.
2: De Bruno Mars. Toca aí pra gente curtir junto.
0: Agora.
2: Um beijo, um abraço pra toda a equipe da Mix e para os ouvintes.
0: Ah, sua linda.
2: Valeu.
0: Beijo, obrigado.
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1: E a gente tem que curtir o seu som. Não fica, não passa vontade pra pedir uma música aqui na Mix? Tá com o celular na mão, né? Não desgruda dele. O zap da Mix é o 11 983 408 mil. Manda uma mensagem rapidinho. Então, com o teu nome, de onde você tá ouvindo a Mix e esse som pra todo mundo ficar feliz. Você pode fazer com a Laura de Jundiaí, tá ouvindo a Mix e estudando. Ela disse que amanhã, minha gente, ela tem uma prova de conflitos europeus. Uau, hein? Boa sorte. Depois se liga pra contar pra gente como é que foi essa prova. Marilene, tá em Londrina, Paraná. O Marcelo é motorista por aplicativo na cidade de Arapiraca, nas Alagoas. E aproveitando também, aquele abraço pra todos os motoristas e as motoristas por aplicativo nesse país. Todos merecem 5 estrelas.
2: Fala, Mix.
1: E aí?
2: Boa noite, meu nome é Fabiano. Eu moro na cidade de Guaíba, Rio Grande do Sul. E a música que eu queria ouvir hoje é Turn the Lights Off. Oh. Valeu, um abraço.

0: minutos para as 9 da noite. Nando Reis melhorando a nossa noite de quinta-feira. Por onde andei? Por onde você anda? Já mandou uma mensagem de voz pra cá?
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0: Tem como? Mensagem de voz. Eu quero saber quem é você. A gente precisa se conhecer. Também me diga de onde você tá ouvindo a Mix e o som bacana pra gente colar. 11 983 408 000.
2: Fala, galera da Mix. Me chamo José Augusto. Queria pedir pra vocês a música do Guns, Patience. Toca aí. Valeu.
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1: Sam Smith, Dance with a Stranger. Fazendo check-out. Amanhã sextou, né? Conta pra mim numa mensagem de voz hoje. Aí pra gente já tocar o som amanhã. Que música tem a cara do final de semana pra você? Aquela cara de sexta-feira. Então já manda.